0: 21h08.
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0: 21h08.

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1: 21h23.
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0: 21h40.
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0: 21h41.

0: 21h57.
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4: 21 horas e 59 minutos.

0: 22:13.
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0: 22:14.

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3: 22:30.
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5: Caros amigos e ouvintes da Rádio Sacramento FM, chegamos ao final de mais um dia e eu convido você para juntos rezarmos a oração da noite.

Ao final dessa sexta-feira, iniciemos meditando um trecho do Salmo 90. Não temerás terror algum durante a noite, nem a flecha disparada ao meio-dia, nem a peste que caminha pelo escuro, nem a desgraça que devasta ao meio-dia. Nos encaminhemos para o fim desta noite, na certeza de que Deus nos ampara e olha por nós, e que não devemos jamais deixar que isso seja esquecido por nós, nem por nossos filhos, nem por nossos parentes e amigos. O coração do nosso Deus é paciente, bondoso e cheio de misericórdia. Durante a semana, a igreja dedica cada dia a uma devoção especial. A sexta-feira é dedicada à Paixão de Jesus e ao seu Sagrado Coração. Rezemos. Em nome do Pai, e do Filho, e do Espírito Santo. Amém. Você pode me acompanhar mentalmente. Agora que o clarão da luz se apaga, a vós nós imploramos, Criador. Com vossa paternal misericórdia, guardai-nos sob a luz do vosso amor. Os nossos corações sonhem convosco. No sono possam eles vos sentir. Cantemos novamente a vossa glória, ao brilho da manhã que vai surgir. Saúde concedei-nos nessa vida, as nossas energias renovai. Da noite a pavorosa escuridão, com vossa claridade iluminai. Ó Pai, prestai ouvido às nossas preces, ouvi-nos por Jesus nosso Senhor, que reina para sempre em vossa glória, convosco e o Espírito de amor. Em ti, coração de Jesus, esperei, não serei confundido eternamente. Sagrado coração de Jesus, que tanto nos amais, fazei que eu vos ame cada vez mais. Jesus, manso e humilde de coração, fazei o nosso coração semelhante ao vosso.

0: Salvai-nos, Senhor, quando velamos, guardai-nos também quando dormimos. Nossa mente vigie com Cristo, nosso corpo repouse em sua paz. Que o Senhor Todo-Poderoso nos conceda uma noite tranquila e no fim da vida uma morte santa. Em nome do Pai, e do Filho, e do Espírito Santo. Amém.
1: Boa noite, meu Jesus.
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5: Olá, seja bem-vindo, seja bem-vinda. Está no ar o nosso Moment Love, a parte mais romântica. Eu sou Kleber Salles. A partir de agora, vamos trazer canções que vão mexer com a sua emoção, que vão mexer com os seus sentimentos. Afinal de contas, a música nos leva a momentos, a passagens da nossa vida que a gente nunca esquece, né? Sempre quando ouve determinada canção, já vem logo a cena, vem logo o cheiro, até mesmo o momento de volta, né? Faith You Breathe.

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Margo e Luciano fizeram também uma versão em português, né? Pra Sempre em Mim, em 2001, né? E a gente vai seguindo em frente agora com o som de Bengals, Eternal Flame, 1989.

0: Quem é rei nunca perde a majestade, né? Roberto Carlos, a volta para fechar muito bem o nosso primeiro bloco do Moment Love. Eu volto daqui a pouco depois do intervalo.
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3: Olha a hora certa, gente, agora são 23 horas e 7 minutos.
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5: Eita coisa boa. Texas Hill aqui no Moment Love. Pede a sua lá no Insta. Vai lá, estamos aqui pra você.

0: Estamos aqui no Momento Love encerrando a nossa primeira hora dessa sexta-feira. Bom fim de semana pra você. Daqui a pouco, a nossa tradução com Love and Words.
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3: E hoje, Paulinho Esteves traduzindo mais uma belíssima canção aqui no Momento Love. O som de Forno Blunts, WhatsApp.
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1: Aí o som do Extreme More Than Words, no nosso Moment Love. Essa música foi um clássico dos anos 90, né? Um clássico acústico que a gente jamais esquece, né? Mais uma que marcou época e que esteve no topo das principais paradas do planeta.
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1: E agora tem Kel Smith com Nossa Conversa.

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1: Olá, bom dia! Que bom estarmos juntos novamente com a Mãe Aparecida. Obrigado a você, meu irmão, que nos acolhe na sua casa, no seu trabalho, onde quer que você esteja neste momento, louvando e agradecendo ao bom Deus por tudo na sua vida, na vida da sua família, pedindo as bênçãos da Mãe Aparecida, louvando e agradecendo ao Papai do Céu por mais um dia, não é verdade? Sejam todos bem-vindos, viu? A produção é de Marcos Tiago, Paula Castro na coordenação, na direção, missionário redentorista, Padre Vanderlei Souza. Hoje, dia 22 de agosto, sabadão da graça de Deus, sábado dedicado à Virgem Maria, nossa Mãe Santíssima. E hoje, a Santa Mãe Igreja celebra, faz memória a Nossa Senhora Rainha, pedindo sempre a proteção e a intercessão de nossa mãe. Com a Mãe Aparecida, Rede Aparecida de Rádio, eu, Eduardo José, chego para ficar com vocês até às 4 da manhã, nessa caminhada de fé, de amor, paz e esperança. Sempre com as bênçãos do nosso Pai Misericordioso e a intercessão de nossa mãe, a Senhora Aparecida.
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1: Com a Mãe Aparecida, Rede Aparecida de Rádio, Música, Fé, emissão. Às 4 da manhã, o Santo Terço com Padre Vanderlei Souza e você, meu irmão, minha irmã, rezando conosco também. O nosso momento é de oração. Esta festa litúrgica de Nossa Senhora Rainha foi instituída pelo Papa Pio XII no dia 11 de outubro de 1954, sendo também conhecida como Festa do Reinado de Maria. Assim fica manifestado a íntima ligação entre a Assunção de Maria e sua coroação no céu. Os santos da Igreja, a tradição e o magistério de nossos pastores referem-se à Santíssima Mãe, Virgem, Rainha de todas as coisas criadas, Rainha do mundo, Senhora do universo. Hoje, enquanto mais uma vez proclamamos Maria como Rainha do céu e da terra, como rezamos no quinto mistério glorioso do Santo Rosário, proclamamos o senhorio de Cristo em nossa vida e a sempre pronta intercessão de Nossa Senhora, Rainha, por todos os seus diletos filhos.
2: Deus Todo-Poderoso, que nos destes como mãe e como rainha, a mãe do vosso unigênito, concedei-nos que, protegidos pela sua intercessão, alcancemos a glória dos vossos filhos no reino dos céus. Rainha digníssima do mundo, Maria, Virgem perpétua, intercedei pela nossa paz e saúde. Vós que gerastes o Cristo Senhor, Salvador de todos. Por nosso Senhor Jesus Cristo, pelos séculos dos séculos, amém.

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2: Salmo 112. Bendito seja o nome do Senhor, agora e por toda a eternidade.
3: Bendito seja o nome do Senhor, agora e por toda a eternidade.
2: Louvai, louvai, ó servos do Senhor. Louvai, louvai o nome do Senhor. Bendito seja o nome do Senhor, agora e por toda a eternidade.
3: Bendito seja o nome do Senhor, agora e por toda a eternidade.
2: Do nascer do sol até o seu ocaso, louvado seja o nome do Senhor. O Senhor está acima das nações, sua glória vai além dos altos céus.
3: Bendito seja o nome do Senhor, agora e por toda a eternidade.
2: Quem pode comparar-se ao nosso Deus? Ao Senhor que no alto céu tem o seu trono e se inclina para olhar o céu e a terra?
3: Bendito seja o nome do Senhor, agora e por toda a eternidade.
2: Levanta da poeira o indigente e do lixo ele retira o pobrezinho, para fazê-lo assentar-se com os nobres, assentar-se com os nobres do seu povo. Bendito seja o nome do Senhor, agora e por toda a eternidade.
3: Bendito

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2: Quem confia em Deus, mesmo que tenha de enfrentar todas as ondas de violência e adversidades, sabe se colocar confiante em suas mãos. De maneira especial, lembro nesta oração os aniversariantes de hoje: o padre Tarcísio, salesiano lá de Cruzeiro, e a Gleiciane, que trabalha no liceu aqui em Campinas. Iniciemos esta oração invocando a Santíssima Trindade. Em nome do Pai, do Filho e do Espírito Santo. Amém. Senhor nosso Deus, nosso Pai, nós cremos em vós, nós esperamos em vós, nós vos amamos, nós vos agradecemos este dia e vos damos graças porque estamos com vida. Oferecemos este dia ao Senhor com todas as nossas alegrias e sofrimentos, com todos os nossos trabalhos e divertimentos. Guardai-nos do pecado e fazei de nós instrumentos de vossa paz e do vosso amor. Ajudai-nos a observar vossos santos mandamentos. Amém. Sábado, dia 22 de agosto. O trecho do Evangelho de hoje é escrito por Lucas, capítulo 1, versículos de 26 a 38. Anúncio do Evangelho de Jesus Cristo, segundo Lucas. Naquele tempo, o anjo Gabriel foi enviado por Deus a uma cidade da Galiléia chamada Nazaré, a uma virgem prometida em casamento a um homem chamado José. Ele era descendente de Davi e o nome da virgem era Maria. O anjo entrou onde ela estava e disse: "Alegra-te, cheia de graça, o Senhor está contigo." Maria ficou perturbada com essas palavras e começou a pensar qual seria o significado da saudação. O anjo então disse-lhe: "Não tenhas medo, Maria, porque encontraste graça diante de Deus. Eis que conceberás e darás à luz um filho, a quem porás o nome de Jesus. Ele será grande, será chamado Filho do Altíssimo, e o Senhor Deus lhe dará o trono de seu pai Davi. Ele reinará para sempre sobre os descendentes de Jacó, e o seu reino não terá fim." Maria perguntou ao anjo: "Como acontecerá isso se eu não conheço homem algum?" O anjo respondeu: "O Espírito virá sobre ti e o poder do Altíssimo te cobrirá com sua sombra. Por isso, o menino que vai nascer será chamado Santo, Filho de Deus. Também Isabel, tua parenta, concebeu um filho na velhice. Este já é o sexto mês daquela que era considerada estéril, porque para Deus nada é impossível." Maria então disse: "Eis aqui a serva do Senhor, faça-se em mim segundo a tua palavra." E o anjo retirou-se. Palavra da salvação. Hoje a igreja faz memória pela bem-aventurada Virgem Maria Rainha. Você reza, você lembra, no quinto mistério glorioso do terço, quando contemplamos a coroação de Maria como Rainha do céu e da terra. Ao seu lado, o Filho, o Rei do Universo. Alguns poderiam dizer que se trata de resquícios da tradição medieval, marcada pelas relações entre reis e súditos. Porém, é significativo celebrar a memória que hoje a liturgia nos apresenta, pois ela ressalta a beleza da Assunção de Nossa Senhora celebrada há uma semana atrás e nos recorda que Maria é modelo e sinal de esperança para nós, para mim e para você, para nós cristãos, que já revestidos da dignidade real do Senhor no batismo, são chamados, eu e você, somos chamados a reinar eternamente com Ele no seu reino. No sábado, a igreja incentiva a rezar de maneira especial e particular por Maria, Mãe de Deus e nossa. Rezemos especialmente também pelas mulheres, aquelas que se levantam cedo para seus afazeres domésticos e também por aquelas que trabalham fora de casa. Muitas delas são o sustento, o esteio para a sua família. Lembremos de todas as mulheres grávidas que passam por esta experiência bonita. Rezemos por aquelas que querem engravidar e ser mãe, e também pelas mulheres e famílias que estão esperando a adoção de uma criança. Enfim, pedimos a intercessão da Mãe de Jesus nesta oração para todas as mulheres. E rezemos juntos o Magnificat, junto com Maria. A minha alma engrandece o Senhor e se alegrou o meu espírito em Deus meu Salvador, pois ele viu a pequenez de sua serva. Desde agora gerações hão de chamar-me de bendita. O Poderoso fez em mim maravilhas e santo é o seu nome. Seu amor de geração em geração chega a todos que o respeitam. Demonstrou o poder de seu braço, dispersou os orgulhosos, derrubou os poderosos de seus tronos e os humildes exaltou. De bem saciou os famintos e despediu sem nada os ricos. Acolheu Israel, seu servidor, fiel ao seu amor, como havia prometido aos nossos pais, em favor de Abraão e de seus filhos para sempre. Seja dado a você no seu cotidiano sempre sentir a presença e proteção de Maria, Mãe de Deus e nossa. O Senhor esteja convosco, ele está no meio de nós. Pela intercessão de Nossa Senhora Auxiliadora, desça sobre você, sobre a sua família, sobre as suas intenções, a bênção do Deus Todo-Poderoso. Pai, Filho e Espírito Santo. Amém. Lembro novamente, incentivo você a deixar aqui nos comentários embaixo, no Instagram, no YouTube, no Spotify, enfim, coloque aí seu nome e a cidade de onde você está rezando, onde mora, que eu mando um abraço para você nas próximas orações. Sou o padre Edmilson Moraes, salesiano de Dom Bosco, e moro atualmente em Campinas, no estado de São Paulo, no Colégio Liceu Salesiano Nossa Senhora Auxiliadora. Que Deus continue te sustentando nas suas decisões. Abraço e até mais.
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1: Olá para você que acompanha a programação da Rede Aparecida de Rádio e emissoras parceiras. Vamos saber o que foi destaque na Igreja Católica nesta semana. A semana começou triste, em especial para a Congregação do Santíssimo Redentor, para a Rede Aparecida de Comunicação e para toda a comunicação católica no Brasil, com a partida do ex-diretor da Rádio e TV Aparecida, Padre César Moreira. A Conferência Nacional dos Bispos do Brasil, a CNBB, inclusive, manifestou no início da semana, pesar pelo falecimento do missionário redentorista aos 81 anos. A conferência relembrou que Padre César, além de sacerdote, era jornalista por formação e destacou sua contribuição com a comunicação da Igreja Católica por meio da Rádio Aparecida, como presidente das extintas União de Rádio Difusão Católica e da Rede Católica de Rádio, além de ter idealizado e concretizado a criação da TV Aparecida. A irmã Paulina Helena Coraza conviveu com Padre César e relembrou da atuação do missionário e de sua contribuição para a comunicação da Igreja.
2: É o homem da comunicação, o homem do rádio. Estivemos juntos também no processo de criação da Rede Católica de Rádio. A Igreja não tinha canais de comunicação praticamente, mas foi feito toda uma articulação com as bases, as que se tornaram bases geradoras da Rede Católica de Rádio, com lideranças da Rádio Difusão, com a CNBB. Foi um trabalho muito grande. E depois o Jornal Brasil Hoje, então, que tinha sempre editorial com pessoas assim, a opinião no rádio. E eu quero lembrar também que o Padre César, ele fez o curso de especialização em comunicação aqui no Serviço Pastoral da Comunicação, e ele estudou o jornalismo como um meio de comunicação, de evangelização. E ele estudou o Jornal dos Jornais da Aparecida e como o Jornal dos Jornais, dando a notícia com verdade, com as diversas fontes, ele é evangelizador, e nós sabemos que o jornalismo evangeliza nós, desde que o façamos com ética, ele evangeliza. Mais adiante, ao mesmo tempo, se trabalhou o processo da criação da Signis no Brasil. Foi em vista do jornalismo, tanto que o nosso carro-chefe sempre foi o Jornal Brasil Hoje. Foi sempre um homem que trabalhou com o pensamento, com a opinião, marcando bem a posição ética, a posição da Igreja Católica, a posição também, digamos assim, que todo jornalismo precisa seguir com os seus princípios.
1: E a Academia Marial de Aparecida abriu inscrições para a tradicional Semana Bíblico-Mariológica. O evento também é em parceria com o Instituto São Paulo de Estudos Superiores, o ITESP. O tema é Maria, Mulher da Palavra no Coração do Povo, Bíblia, Devoção Popular e Esperança. As atividades vão ser realizadas de forma online, gratuitas, e vão contar com a emissão de certificado para os participantes inscritos. Elis Castro, analista administrativo da Academia Marial, nos traz os detalhes.
3: E nós vamos contar então com a participação de três professores do ITESP em cada noite. No primeiro dia a gente tem a professora Maria Antônia, no segundo dia nós temos o René Dentes e no terceiro dia nós temos o padre Antônio Friso, certo? Para fazer as inscrições desse momento formativo, você pode entrar em a12.com/sexta-semana-mariológica. A gente também tá mandando o link para as pessoas. Pode entrar no Instagram da Academia Marial, Academia Marial. Pode colocar lá no Instagram, você vai ver o post também com as informações para inscrição, para trabalhar o tema da novena, né? Então, vai trazer essa reflexão sobre Maria na palavra. Com base nas passagens bíblicas, na palavra de Deus, a gente vai conhecer e se aprofundar nessa missão de Maria.
1: Mais informações no site a12.com/academia-marial. E Dom Mário Antônio, arcebispo de Aparecida, comemorou nesta semana 16 anos de ordenação episcopal com celebração especial no Santuário Nacional. O arcebispo destacou a gratidão à missão que lhe foi confiada por Deus.
4: É o chamado de Deus é para que a gente continue a missão de Jesus Cristo, aquele que veio como testemunha do reino. Por isso a minha missão, o meu lema é um testemunhar o Cristo ressuscitado, encarnado, crucificado e ressuscitado, e também Jesus, em todas as suas atividades, expressou ser o servo de Deus, né? Aquele que veio para servir e não para ser servido. Então, o verbo servir, no meu lema, é uma convocação a mim mesmo, primeiro se colocar a serviço dos mais necessitados, a serviço da igreja, né? Para que possamos vivenciar aquilo que Jesus pede de nós e aquilo que ele indica pelas realidades do mundo de hoje.
1: Com alegria também neste sábado, o diácono Alane Andrade Pereira, missionário redentorista, foi ordenado sacerdote no Santuário Nacional de Aparecida. Padre Alane traz como tema um trecho da carta de São Paulo aos Romanos. Discernir diz qual é a vontade de Deus, o que é bom, o que lhe é agradável, o que é perfeito. Da carta de São Paulo aos Romanos. Padre Alane é natural de Conceição do Rio Verde, Minas Gerais, e em meados de 2010, seus familiares se mudaram para Aparecida. Ele conversou conosco e destacou o seu lema presbiteral.
5: Sabemos que o presbítero é um eterno diácono, que ele sempre está disposto a servir o povo de Deus e a fazer esse discernimento. Qual que é a vontade de Deus? Em um mundo cada vez mais secularista, marcado por violências, tragédias, guerras e morte, o que é perfeito? O que é agradável? Sabemos nós que é a justiça, o amor, o cuidado com os mais pobres, os mais abandonados, em que o presbítero redentorista é chamado a estar sempre junto deles, sendo voz e vez para cada um deles. Claro, essa amada congregação, cuja qual eu tenho um grande carinho, um grande respeito, e hoje faço parte, foi que me cativou. As missões populares, as visitas, as casas, o cuidado com o povo de Deus, escutando os mais pobres, aqueles que mais sofrem, e as missões populares me deu esse gosto de, como nos lembra o Papa Francisco, o redentorista com cheiro de ovelhas, com cheiro do povo de Deus. Por isso que estou muito feliz, contente, e claro, desejo aí ser um bom presbítero. Na semana que nós estamos, o profeta Ezequiel nas leituras vai dizer o seguinte: o pastor não é para apacentar a si mesmo, mas é para apacentar o rebanho, as suas ovelhas. Claro está que eu, enquanto presbítero, quero ser o pastor que apacenta o povo de Deus, cuida e zela dessas almas queridas.
1: A Conferência Nacional dos Bispos do Brasil lançou o novo hot site dos prêmios de comunicação da CNBB. A página reúne informações sobre a edição de número 56 da premiação, além do edital, as categorias e modalidades. As inscrições seguem até o dia 30 de setembro. O novo espaço pode ser acessado em prêmios.cnbb.org.br. A CNBB também lançou nesta semana uma série especial de podcasts sobre o discernimento católico nas eleições 2026. O primeiro episódio está disponível em cnbb.org.br. O Conselho Nacional do Laicato no Brasil lançou nesta semana o caderno Encantar a Política número 2, Educação Política, com o tema Brasil, Eleições Gerais 2026, Fortalecer a Democracia e Eleger um Congresso Nacional Amigo do Povo. A publicação foi elaborada para apoiar processos de formação em comunidades pastorais, organismos e movimentos. O projeto nasceu do protagonismo de cristãos leigos e leigas a partir das mobilizações do Pacto pela Vida e pelo Brasil em 2020. A cartilha está disponível para ser baixada em cnlb.org.br. E o Papa Leão XIV emitiu a sua mensagem para o Dia Mundial da Criação. As informações com Túlio Fonseca.
6: Transformarão as suas espadas em relhas de arados e as suas lanças em foices. É a partir das palavras do profeta Isaías que o Papa Leão XIV desenvolve sua mensagem para o 11º Dia Mundial de Oração pelo Cuidado da Criação, que será celebrado em 1º de setembro. O pontífice convida os cristãos a contemplarem o dom da vida e a valorizarem a terra que a sustenta, num momento marcado por crises, sofrimento humano e pelo agravamento do desequilíbrio da criação. Realidade que, segundo o Papa, constituem um único apelo à cura e à paz proveniente do mundo ferido. Leão XIV chama atenção para o contraste entre a paz oferecida por Cristo e uma realidade mundial na qual tantos esforços continuam direcionados à violência e à guerra. Os conflitos, recorda, não apenas ceifam vidas, separam famílias e obrigam milhões de pessoas a abandonar suas casas, mas deixam também uma destruição social e ecológica que pode perdurar por gerações. Da Rádio Vaticano, Vatican News, Túlio Fonseca.
1: Esses são os destaques da Igreja Católica no Brasil e no mundo. Rafael Oliveira, para a Rede Aparecida de Rádio Signis Brasil.
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1: Gabi Pedroso com a nossa crônica do dia.
2: Ser voz de quem não tem voz. A igreja está empenhada na promoção de uma vida social, econômica e política sob o signo da justiça, da solidariedade e da paz, como os jovens pedem insistentemente. Isto exige a coragem de se fazer voz de quem não tem voz junto dos líderes mundiais, denunciando corrupção, guerras, comércio de armas, tráfico de drogas e exploração selvagem dos recursos naturais, e convidando a conversão quantos são responsáveis por tudo isto. Numa perspectiva integral, isto não pode ser separado do empenho pela inclusão dos mais frágeis, construindo recursos que lhes permitam não só encontrar respostas às suas necessidades, mas também contribuir para a construção da sociedade. Documento final do Sínodo dos Bispos: os jovens, a fé e o discernimento vocacional.
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10: Padre Rubens Gomes de Carvalho, missionário redentorista, chegando com o nosso momento de evangelização e formação cristã.
11: Bem-vindos ao nosso encontro de catequese de formação de iniciação cristã. Dom Aloísio Lochaio, começamos a falar sobre ele no último encontro, preocupação de ajudar os sacerdotes a fazer da Eucaristia, um ponto profundo de espiritualidade e santificação. Dom Aloísio, de saudosa memória, cardeal arcebispo de Fortaleza e depois grande profeta no Santuário de Aparecida, Dom Aloísio Lochardi enfatizava a importância da Eucaristia na vida do padre, como fonte de sua identidade e missão. Ele é o principal na celebração da Eucaristia, porque realiza a obra de Jesus, atualizando o pedido de Jesus: faça isso em minha memória. E Dom Aloísio, conforme nós vimos, enfatizando a importância então da Eucaristia na vida do padre, o Dom Aloísio também enfatizava a importância de se acolher a proposta de Jesus, ajudando os padres a terem profundo encontro com a Eucaristia. Eucaristia, fonte de santidade. Eucaristia, compromisso de missão. Então a gente tem que estar atento a essa realidade. Fazer da Eucaristia uma transformação da nossa vida. E Dom Aloísio Lochardi também apresentava alguns pontos importantes da espiritualidade da Eucaristia, e são os seguintes. Primeiro, Eucaristia como centro da vida cristã. Na espiritualidade eucarística, Dom Aloísio Lochardi via a Eucaristia como sacramento central da fé cristã e fonte da graça, alimento espiritual que deve estar no coração de todas as práticas religiosas. Segundo, a unidade da Igreja. A Santa Missa e a Eucaristia é vista como fato de unidade da Igreja. Todos participam do mesmo corpo e do mesmo sangue. Essa prática da unidade da Igreja congrega os fiéis, une os fiéis na comunhão com Cristo e entre si. Eu comungo Jesus, estou em sintonia com Ele. Você, os outros também comungam Jesus, estamos em comunhão com o mesmo Cristo. Unidade da Igreja, congregando os fiéis na comunhão com Cristo e entre si, fortalecendo os laços da fraternidade e da solidariedade. Terceiro, Eucaristia, comunhão no corpo e no sangue do Senhor. Participação na Santa Missa é uma realidade de compromisso com a justiça social. Ser dissociada no compromisso com a justiça social, ser dissociado, isso é não ligar para isso, é deixar de ter a atitude do Cristo que luta para que todos tenham vida e vida em abundância. Então nós devemos também, participando da Santa Missa, entrando em solidariedade com Jesus que dá a vida por nós, nós entremos também em solidariedade com nossos irmãos na promoção da sua dignidade de pessoa humana e em comunhão com Cristo, que exige um comprometimento com a transformação do mundo e a construção de uma sociedade mais justa e fraterna. Jesus dá a vida para que todos tenham vida. No mundo de hoje, onde que eu tenho que dar a vida? Qual que deve ser o enfoque nosso na situação concreta diante de pessoas e situações que não estão em sintonia com o bem que Deus é e com o bem que Deus quer para todos? Comprometimento com a justiça social. Jesus dá a vida por nós. Na Santa Missa também. E a gente sai da missa para essa missão de, na sociedade, colaborarmos com a transformação da mesma. Quarto ponto que Dom Aloysio coloca sobre essa questão da espiritualidade de quem comunga, de quem participa da Santa Missa. Quarto ponto: a vida de oração e contemplação. A espiritualidade eucarística da Santa Missa, o jeito de viver o amor na Eucaristia, implica, diz Dom Aloysio, também numa vida de oração e contemplação, buscando a intimidade com Cristo, presente no Santíssimo Sacramento e aprofundando a experiência da fé. Deixar-se envolver pelo jeito de ser de Jesus na sua prática diária, que comungando o corpo e o sangue do Senhor em comunidade, a gente faz da Santa Missa um momento de reflexão. Como que eu vivo a palavra que eu ouvi na Santa Missa? Como que eu me alimento do corpo do Senhor? E o que que eu faço com isso depois que eu saio da Santa Missa? O que que essa dimensão profunda da entrega de Jesus por nós, que o Pai assim o quis, eu estou aprendendo também a tornar a minha vida uma presença de amor para as pessoas. Então, a vida de oração e de contemplação. Não é comungar e sair correndo, é comungar e repensar. Como que eu estou vivendo a minha Eucaristia no meu dia a dia? E mais um ponto importante que Dom Aloysio coloca para nós sobre a Eucaristia e a espiritualidade: a celebração e vivência da Santa Missa devem levar ao serviço aos irmãos, especialmente aos mais necessitados, seguindo o exemplo de Cristo, que se entregou por nós e que continua se entregando, atualizando a sua entrega do Calvário no dia a dia. E nós abraçamos esse Cristo, até o comungamos, como em comunhão, estamos em sintonia com Jesus na sua entrega por nós, e também nos entregamos com a missão de Jesus, nos unimos à missão de Jesus. Essa preocupação deve acontecer sempre: levar ao serviço aos irmãos, especialmente os mais necessitados, a exemplo do Cristo que comungamos e que celebramos na Santa Missa. Por isso é importante aos ir à missa, lembrar, não é só ir à missa e voltar para casa, é nos envolvermos com esse Jesus no dia a dia. Estaremos juntos no próximo encontro. A paz e as bênçãos do Senhor. Tchau.
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1: Padre Reginaldo Carreira, participa conosco.
13: Se me considero cristão e quero sê-lo de fato, devo entender que assumir uma postura de mansidão e humildade me fará assemelhar-me mais e mais ao Cristo que eu creio e sigo. Isso não é alienação e romantismo espiritual, é fé convicta e comprometida. Se cremos em Jesus, também cremos em suas promessas e seus ensinamentos. E se cremos em seus ensinamentos, é natural que queiramos obedecê-lo e segui-lo, imitando seus atos e modo de vida. Mais ternura, mais paciência, mais calma, mais tolerância, mais amor, por favor.

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2: Hoje, dia 22 de agosto, a igreja celebra a memória de Nossa Senhora Rainha. Instituído pelo Papa Pio XII, celebramos hoje a memória de Nossa Senhora Rainha, lembrando as palavras do Cardeal Suenens. Toda devoção a Maria leva-nos a Jesus, tal como o rio se lança no mar. Paralela ao reconhecimento do Cristo Rei, encontramos a realeza da Virgem, a qual foi assunta aos céus. Mãe da cabeça e dos membros do corpo místico, Mãe da Igreja, Nossa Senhora é aquela que do céu reina e intercede pelas almas cristãs. É impossível que se perca quem se dirige com confiança a Maria e a quem ela acolher, nos diz Santo Anselmo. Nossa Senhora Rainha, desde a encarnação do Filho de Deus, buscou participar dos mistérios de sua vida como discípula, porém sem nunca renunciar sua maternidade divina. Por isso, o evangelista Lucas a identifica entre os primeiros cristãos. Maria, a mãe de Jesus, estava com os discípulos no acontecimento de Pentecostes. Diante desta doce realidade de se ter uma rainha no céu e na terra, podemos com toda a igreja saudá-la, salve rainha, e repetir com o Papa Pio XII, que instituiu e escreveu a carta encíclica à rainha do céu: a Jesus por Maria, não há outro caminho. Todos os cristãos veem e veneram nela a superabundante generosidade do amor divino que acumulou de todos os bens. Ela protege com o seu poder os filhos adquiridos em virtude da sua corredenção e os alegra com os seus dons. Sob o peso dos pecados, oprimidos te invocamos. Junto a ti, do céu, rainha, um refúgio procuramos. Ó rainha e mãe de todos, dos teus filhos ouve a voz, e depois da vida frágil, a paz reine sobre nós. Nossa Senhora Rainha, rogai por nós.
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1: Missionário redentorista, irmão Cláudio Teixeira, trazendo para nós o quadro Você Também é Chamado.
3: Ouvintes da Rádio Aparecida, uma vez mais somos chamados a refletir a nossa vocação. Será que realmente estamos respondendo com amor o chamado que Deus fez a cada um de nós? Ou muitas vezes temos dificuldade? Deus, ele nos dá força para responder com amor o seu chamado, mesmo que venha desafios, venha as dificuldades, os problemas do dia a dia na vocação a qual você foi chamado. Deus, ele nos dá essa coragem, essa força para refletir a nossa vocação e assim responder a ele com amor, com coragem e com disponibilidade de dizer sempre: eis-me aqui, envia-me. O ano era 2015 e, como faz anualmente, o saudoso Papa Francisco escreveu uma mensagem para o Dia Mundial de Oração pelas Vocações, cuja 53ª edição seria celebrada em abril de 2016. O tema do texto foi A Igreja, Mãe de Vocações. Na ocasião, o pontífice recordou que a vocação cristã e as demais vocações nascem no meio do povo de Deus e são dons da misericórdia divina. Na mensagem, o Santo Padre ressaltou que a vocação nasce, cresce e é sustentada pela Igreja, pela oração, pela comunidade cristã. A maternidade da Igreja exprime-se através da oração perseverante pelas vocações e da ação educativa e de acompanhamento daqueles que sentem o chamado de Deus. Ao final do comunicado, o saudoso Papa Francisco fez uma prece especial ao Senhor da Messe, pedindo que conceda a todas as pessoas que estão trilhando um caminho vocacional uma profunda adesão à igreja e aos pastores e a todos os fiéis, a comunhão e o discernimento. Então, juntamente com o saudoso Papa Francisco, nós queremos rezar a oração que ele fez pelas vocações na igreja ou da igreja. Pai de misericórdia, que destes o vosso Filho pela nossa salvação e sempre nos sustentais com os dons do vosso Espírito, concedei-nos comunidades cristãs vivas, fervorosas e felizes, que sejam fontes de vida fraterna e suscitem nos jovens o desejo de se consagrarem a vós e à evangelização. Sustentai-as no seu compromisso de propor uma adequada catequese vocacional e caminhos de especial consagração. Dai sabedoria para o necessário discernimento vocacional, de modo que em tudo resplandeça a grandeza de vosso amor misericordioso. Maria, Mãe Educadora de Jesus, interceda por cada comunidade cristã, para que, tornada fecunda pelo Espírito Santo, seja fonte de vocações autênticas para o serviço do povo santo de Deus. Que assim seja. Amém. Querido irmão, querido irmão, ouvinte da Rádio Aparecida, da Rede Aparecida de Comunicação, o nosso abraço. Deus abençoe.
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igreja se baseia muito na Bíblia. Muito, muito, muito. E a Bíblia fala muito de águas. Águas da libertação, águas do dilúvio, águas de regeneração, água de matar a sede, água que, segundo está dito no começo da Bíblia, o Espírito Santo pairava sobre as águas. Então, para nós, batismo, o significado das águas é profundo. Nós nos regeneramos nas águas limpas da fé. E essa ideia que motiva a gente a cantar com esta canção.

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4: Padre Vanderlei Souza, trazendo para nós a oração especial.
5: Olá, querido irmão, querida irmã. Neste mês de agosto estamos rezando pelas vocações. Nesta semana, te convido a rezar juntos pelas vocações religiosas. Senhor da Messe, pastor do rebanho, fazei ressoar em nossos corações vosso forte e suave convite: vem e segue-me. Derramai sobre nós vosso espírito, que nos dê sabedoria para ver o caminho e generosidade para seguir vossa voz. Senhor, que a messe não se perca por falta de operários. Despertai nossas comunidades para a missão, ensinai nossa vida a ser serviço, fortalecei os que querem dedicar-se ao reino na vida religiosa e consagrada. Senhor, que o rebanho não se perca por falta de pastores. Sustenta a fidelidade de nossos bispos, padres, diáconos e ministros. Dai perseverança a nossos seminaristas. Despertai o coração de nossos jovens para o ministério pastoral em vossa igreja e a consagração religiosa. Senhor da Messe, pastor do rebanho, chama-nos para o serviço de vosso povo. Maria, mãe da igreja, modelo dos servidores do Evangelho, ajuda-nos a responder sim. Amém.
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4: Elô Silvério traz para a gente o nosso momento com a mãe.
6: Estamos começando o Momento com Maria de hoje e vamos juntos refletir o tema: o Sim de Maria, que inspira todas as vocações. Maria, ao responder com fé e confiança ao chamado de Deus, se tornou o maior exemplo de entrega e disponibilidade à sua vontade. O seu sim abriu as portas para a salvação da humanidade e continua inspirando homens e mulheres a acolherem o chamado divino em suas vidas. em cada vocação, seja ao matrimônio, à vida consagrada, ao sacerdócio ou ao serviço na igreja, ressoa o eco do Faça-se de Maria. Contemplando sua humildade, coragem e fidelidade, somos convidados a renovar diariamente o nosso próprio sim, confiando que Deus conduz com amor aqueles que se colocam a serviço do seu reino.
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2: Valor das coisas pequeninas. Jesus diz: o reino dos céus pode ser comparado a uma semente de mostarda que um homem planta no seu campo. Mateus 13:31. É muito pequenina, a menor entre todas as sementes, mas quando cresce, torna-se arbusto maior que todas as plantas da horta, e em seus ramos os passarinhos podem fazer ninhos. O mesmo vemos na vida particular de cada pessoa. As ideias são coisas pequeninas como grãos de mostarda, mas determinam o verdadeiro conteúdo da existência. Nossa vida consta de mil pequenas coisas. Só raramente temos oportunidade de fazer algo de admirável. Ora, se as mil coisas pequeninas nascerem da verdade e do amor, toda a vida se tornará verdade e amor. A mãe cristã, possuída da ideia da fé, educa mais vivendo o amor do que falando. Os filhos veem essa mãe religiosa, sincera e amiga, como trabalha, respeita e ama. Eles acabam imitando os gestos e adotando a mentalidade da mãe. Os filhos terão a prova de que a ideia e o amor englobam as mil coisas pequeninas para formar a grandeza da existência. O homem que sempre cuida de agradar a esposa com gentilezas pequeninas cumprirá muito melhor a missão de bom marido do que dando-lhe alguma joia de alto valor, lá de quando em quando. O grão de mostarda é semente miúda que se torna arbusto respeitável. Depois de 365 dias em que você aproveitou os minutos e segundos para fazer o bem, coisinhas mínimas de limpeza, ordem, amor, justiça, caridade, bondade, você não poderá calcular o valor imenso de cada ano.
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2: A seara é grande, mas os operários são poucos. Foi a constatação de Jesus. Apoie as vocações. Apesar de hoje haver muito incentivo à vocação dos leigos, ao papel ativo de solteiros e casados no trabalho pastoral, a Igreja continua precisando de padres. A participação ativa dos cristãos leigos não elimina o papel dos sacerdotes. Eles são ainda mais necessários hoje. Quem vai presidir a Eucaristia de tantas comunidades? Quem vai coordenar os vários ministérios que estão surgindo por toda parte? Quem vai ouvir em confissão e absolver os pecados de um número cada vez maior de fiéis que pedem esse sacramento? A missão do padre é anunciar a palavra de Deus, celebrar os sacramentos e coordenar a vida da comunidade. É ser um pastor no meio do seu rebanho, tornar Jesus presente por sua palavra, sua ação e pelos sacramentos, sobretudo a Eucaristia e a confissão. A Eucaristia, onde celebramos a presença real de Jesus entre nós, é a marca da Igreja Católica. Sem Eucaristia, não tem Igreja. São muitas as dificuldades para um jovem chegar a ser ordenado padre. Muitos anos de estudo, renúncia, esforço, empenho. Mas isso não é só para o padre. O mundo hoje oferece muitas facilidades, prometendo felicidade sem renúncia, sem compromisso sério e exigente. E realmente quem se destina ao sacerdócio não está escolhendo o mais fácil, está seguindo uma vocação de doação, de serviço, de sacrifício. As famílias cristãs nem sempre entendem a vocação de um jovem que sente no seu coração o desejo de ser padre. Às vezes põe em dificuldade, desvalorizando o ministério do sacerdote ou desvalorizando o próprio candidato, não lhe dando crédito. Em geral, tendem a medir o serviço sacerdotal como uma profissão qualquer em que se visa, antes de mais nada, a remuneração e as benesses que podem advir de um futuro cargo. Isso não é honroso para uma vocação que segue os passos de Jesus, que não buscou benefícios para si ou para os seus, mas que se entregou por todos, dando até a vida por eles. O apoio às vocações começa em casa, pela valorização do padre e de sua comunidade, pelo respeito com que se fala do sacerdote, pela amizade que se tem com seu pastor. O apoio é ainda mais precioso quando um adolescente ou um jovem manifesta sinais de vocação. O chamado é de Deus e pode crescer como uma planta no coração de um jovem. Mas se encontrar um terreno ruim, um ambiente agressivo, seca, morre. O apoio é também financeiro, ajudando a Igreja a formar os seus padres. Mas o grande apoio é, na verdade, a oração. A oração que suscita e que sustenta a vocação de todos nós. Os leigos, solteiros e casados, os religiosos, os diáconos, os padres, os bispos. Graças a Deus estamos tendo um aumento considerável de ordenações de novos padres. Isso é um bom sinal. Incentivar as vocações é um sinal de amor à Igreja e a Jesus Cristo. Foi Jesus quem orientou: peçam ao dono da messe que mande operários. Não falte com a sua parte, incentive, apoie, defenda a vocação dos ministros de sua Igreja, daqueles que o Senhor escolheu para pastorear o seu rebanho.

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2: O empenho pastoral não pode se tornar uma simples prestação de serviços, senão acaba por transmitir cansaço e frustração. É muito necessário a prática da adoração, um pouco esquecida neste século dramático. O cristão, sobretudo, o religioso é alguém capaz de adorar, adorar em silêncio.
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1: O nosso momento com o tema do dia, Padre Sebastião Reis, missionário redentorista.
2: Hoje, precisamos entender a vida como presença de Deus com esse tema, valorizar as virtudes do próximo. Em nossa convivência humana, nem sempre reconhecemos ou valorizamos as virtudes, talentos, carisma das pessoas que estão ao nosso redor. Até mesmo em nível familiar, temos dificuldades para reconhecer os valores do ser humano. Desde a nossa origem, embora criados à imagem e semelhança de Deus, já nascemos com orgulho, inveja e com uma idolatria pessoal egoísta. Esta visão personalista e individualista me impede de olhar o outro com seus dons e talentos, imaginando que ele pode ser um concorrente, um rival à minha pessoa. Esta é a essência perversa do coração humano, enquanto os seus critérios de valores estão vinculados na esfera em nível social de uma elite triunfalista. Nesta dinâmica social, a pessoa só vai encontrar o seu espaço e ser reconhecida no ambiente social em que ela vive a partir dos títulos, diplomas, mestrado ou doutorado conquistados ao longo da sua carreira existencial. Nesse sentido, quando olhamos para Jesus, que era humano e divino, os seus contemporâneos não o reconheceram como uma pessoa especial, porque era alguém que não tinha títulos e não era conhecido por aqueles que tinham o poder. Ele não se encaixava nos padrões da sociedade do seu tempo. Era um mundo que vivia a lógica do poder, alimentada pela idolatria do ter, prazer e pelas coisas materiais. Dificilmente irá entender os mistérios inerentes na mistagogia da vida. É preciso acreditar e aprofundar neste mistério da vida.
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1: A paz esteja com você. Ao longo da vida, a gente pode assim acostumar-se a distinguir a vida natural da vida sobrenatural. Como se fosse assim, eu vou levando a minha vida do jeito que eu acho, que eu posso, etc. E de vez em quando eu lembro de Deus, eu rezo, participo disso, daquilo e assim por diante. É importante que a gente veja que a dimensão espiritual está ligada à nossa natureza. Onde eu vou, eu sou filho de Deus. Eu sou realmente um templo vivo do Espírito Santo. Devemos ter um coração como batizados. E muitas vezes nós vivemos como pagãos, temos o coração e a mente apagados a muitas coisas, sobretudo a Deus. E nos apegamos a tantas coisas que não são essenciais. Então, olhemos para Maria. Ela, depois de Jesus, foi quem viveu mais perfeitamente sobre a terra a vontade de Deus. De modo que, para nós, viver a vontade de Deus significa viver como Jesus, viver como Maria. É fundamental lembrar que nós podemos ser melhores cada dia, seguindo Maria, reconhecendo que somos filhos dela. Assim como Maria disse: eu sou a serva do Senhor, faça-se em mim segundo a tua palavra, que a gente também diga isso: eu sou servo, serva de Deus, que se faça em mim o que ele diz, a vontade dele. Só assim nós vamos ver uma vida verdadeira, não uma vida passageira, mas uma vida eterna, que um dia nós vamos chegar após a morte. Peçamos a Deus essa graça e olhemos para Maria como nosso modelo, nossa mãe, nossa educadora.
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1: Padre Lucas Emanuel, chegando com Notícias Missionárias.
2: Olá, queridos amigos ouvintes da Rede Aparecida de Rádio. Eu sou o Padre Lucas Emanuel, missionário redentorista, e passo por aqui mais uma vez para trazer para você que nos acompanha sempre as notícias missionárias. E você que nos acompanha sempre aqui já sabe que estão acontecendo a terceira fase das Santas Missões Redentoristas lá nas cidades de Irapuru e Flora Rica, duas paróquias que são organizadas, conduzidas pelo Padre Ângelo. E ele fez então o pedido das Santas Missões. Na semana passada nós escutamos o Frater Clayton nos contando como tem sido a vivência da terceira fase das Santas Missões nessas duas paróquias, e hoje nós vamos escutar o Padre Ângelo. É bonito perceber, né, como que o Padre Ângelo fala dessa vivência das Santas Missões em suas fases, a resposta que o povo tem dado, esse revigorar da fé, da vida comunitária, um tempo bom e bonito da graça de Deus acontecendo nas duas paróquias, Santa Genoveva e São José, nas cidades de Irapuru e Flora Rica. Vamos então ouvir o Padre Ângelo.
3: Amigos ouvintes da Rádio Aparecida, eu sou o Padre Ângelo José. Nós estamos recebendo com alegria, nesses dias, a terceira fase das Santas Missões Redentoristas. Um tempo de graça, né? Um tempo muito bonito de oração, de reflexão, de participação na vida comunitária. E essa experiência tem sido muito positiva para as duas paróquias, né? O povo respondeu muito positivamente aos encontros, às famílias. E agora participa das celebrações, né, na igreja, na comunidade. É um tempo muito bonito de revigorar a fé, renovar a fé em Deus, renovar o desejo, né, de viver o caminho de Cristo, né? A vida comunitária, ela cresce, né, com essas atividades das Santas Missões. Então, para nossas comunidades, tem sido um tempo muito bom, um tempo muito bonito de participação do povo. E a gente agradece muito a Deus nesse, né, trabalho missionário dos redentoristas, que ajuda muito a comunidade a se colocar no caminho, né, que a igreja nos pede hoje, né, de participação comunitária, de meditação, reflexão da palavra de Deus, né, em pequenas comunidades. Então é uma experiência muito positiva e a gente reza e agradece a Deus por esse trabalho, pela oportunidade de poder viver as Santas Missões em nossa comunidade. Gratidão a todos, com a graça e a bênção de Deus.
2: Ouvimos o Padre Ângelo e agradecemos muito o carinho que ele tem conosco, missionários redentoristas, a acolhida que ele deu para o nosso trabalho missionário. Essas não foram as primeiras paróquias, né, já missionadas com ele. Ele já pediu missão em outras paróquias por onde passou. Então, Padre Ângelo, desejamos que as suas comunidades, suas paróquias, continue crescendo muito na fé, nessa participação, na vida comunitária. O senhor possa colher aí em Irapuru e Flora Rica muitos frutos da missão, viu? Padres que são párocos, que ouviram a mensagem aqui do Padre Ângelo, você quer também um momento assim aí na sua paróquia? Bom, para conhecer mais e melhor, faça contato conosco. Você pode entrar pelo portal A12, a12.com/missões, ou pelo telefone, que também é o número de WhatsApp. 0 operadora 16 997009566. Meus irmãos e minhas irmãs, continue rezando pelas nossas missões, sejam missionários conosco através da oração e vamos em frente. Fiquem com Deus e com as bênçãos da Mãe Aparecida. Um grande abraço para todos através da oração e vamos em frente. Fiquem com Deus e com as bênçãos da Mãe Aparecida.

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1: Deus ama a pequenez e gosta de realizar grandes coisas mediante a pequenez, como testemunha Maria. Por isso, não tenhamos medo dos números pequenos, dos sucessos que tardam, da relevância que não se avista. Não é este o caminho de Deus. Olhemos para Maria, que na sua pequenez é maior que o céu.
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1: Missionário Redentorista Padre Tiago Costa, trazendo para nós a reflexão do Evangelho de hoje.
2: Olá, queridos devotos de Nossa Senhora Aparecida, ouvintes da Rádio Aparecida. A palavra vem hoje nos mostrar quem é Jesus. E vós, quem dizeis que eu sou? Essa mesma pergunta de Cristo, dirigida aos discípulos e respondida por Pedro, em nome dos discípulos, com todo ardor, clareza e certeza, tu és o Messias, o Filho do Deus vivo, é feita a nós também. Jesus havia pregado e feito milagres na Galileia. Embora o povo o admirasse, possuía pouca clareza sobre quem ele era. Por isso, houve respostas bem diferentes. A primeira comunidade cristã, que vivia junto dos discípulos, tinha uma experiência muito viva dessa fé em Cristo, o Filho do Deus vivo, compreendida que ele era o único Salvador, que a salvação só existe somente nele. Qual seria a resposta do povo hoje, diante da mesma pergunta? Para muitos está claro que ele é o Redentor, que longe dele não há salvação, porém, há os que mesmo o respeitando intensamente e até considerando um grande mestre, ainda não firmaram a fé nele. O perigo é absolutizar o que acho de Cristo e não viver quem ele é realmente. Somente bebendo da fonte do Evangelho, poderemos encontrá-lo verdadeiramente e saber que somente nele, morto e ressuscitado, está nossa salvação. Imagine que precisamos dar passos mais largos e mais firmes em nossa fé. Será que não nos limitamos a vivê-la apenas em alguns momentos de oração, da missa, e todo o resto vivemos na dispersão, nas preocupações, nos interesses pessoais, nos gostinhos particulares, como se não tivéssemos nada a ver com ele? Quanto esquecemos o Cristo? Se nossa fé é realmente nele, vivamos as condições de nossa vida com naturalidade, com atitudes que correspondam à fé que professamos. Comungar e praticar a injustiça? Isso é descabido. Somos membros vivos da Igreja. Deixemo-nos ligar pelos laços de amor da unidade do único corpo e na fraternidade. Deixemo-nos desligar e libertar do pecado, do individualismo, dos fechamentos que temos tanto para Deus quanto para os irmãos. Caminhemos na estrada do Evangelho e na luz de Cristo, pois assim teremos a certeza da salvação. Caros irmãos e irmãs, por intercessão de Nossa Senhora Aparecida, Deus vos abençoe.
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1: Estela Marcon, contando histórias de personagens bíblicos do livro Gente Como Nós, publicado pela Editora Santuário, de autoria de Carlos Mesters e Francisco Orofino.
2: Hoje, dia 22 de agosto, nós vamos conhecer a história de Manaém, profeta e doutor, companheiro de infância do tetrarca Herodes. Essa história você vai encontrar no livro dos Atos, capítulo 13, versículo 1. O nome Manaém vem da palavra hebraica Naum e significa consolado por Deus. Manaém fazia parte do grupo de profetas e doutores da comunidade de Antioquia. Diz o livro dos Atos dos Apóstolos assim: havia em Antioquia, na igreja local, profetas e doutores: Barnabé, Simeão, cognominado Níger, Lúcia de Cirene e ainda Manaém, companheiro de infância do tetrarca Herodes, e Saulo. Quando na carta aos Coríntios Paulo menciona os profetas e os doutores, ele se refere aos dons da ciência e da profecia. Ele escreve: cada um recebe o dom de manifestar o Espírito para a utilidade de todos. A um, o Espírito dá a palavra de sabedoria. A outro, a palavra de ciência, segundo o mesmo Espírito. A outro, o mesmo Espírito dá a fé. E a outro ainda, o único e mesmo Espírito, consegue o dom das curas. A outro, o poder de fazer milagres. A outra, a profecia. A outro, o discernimento dos espíritos. A outro, o dom de falar em línguas. A outro ainda, o dom de interpretar. Mas é o único e mesmo Espírito quem realiza tudo isso, distribuindo seus dons a cada um, conforme ele quer. Manaém está entre os doutores e profetas da comunidade de Antioquia. Não temos outras informações a respeito de Manaém, mas a tradição posterior, desde muito cedo, identificou Manaém como aquele funcionário real cujo filho foi curado por Jesus. Ele e toda a sua família se converteram. Uma outra informação indireta vem dos livros dos Atos, no qual Lucas fala de Manaém, companheiro de infância do tetrarca Herodes, e no Evangelho, o mesmo Lucas diz que no grupo das mulheres que seguiam Jesus havia Joana, mulher de Cusa, o procurador de Herodes. Por isso, alguns identificam Manaém como este Cusa, o marido de Joana, discípula de Jesus.

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1: Quem está chegando, irmão Marco Lucas, trazendo para nós o nosso quadro Você e o Livro.
2: Olá, meus amigos da Rádio Aparecida e do Portal A12. Que alegria estarmos juntinhos mais em um programa do quadro Você e o Livro. Estamos no mês vocacional e nesta terceira semana, nosso coração se volta para um chamado muito especial. A vocação à vida consagrada, a minha vocação também, porque nós missionários redentoristas somos consagrados. Fomos fundados em 9 de novembro de 1732 para anunciarmos a redenção a todo mundo, inspirados em Jesus Cristo, através do nosso pai fundador, Santo Afonso Maria de Ligório. Falar dessa vocação à vida consagrada é algo que toca muito de perto também o meu coração, pois de fato é o que eu acabei de dizer, esse é o caminho que eu mesmo escolhi viver. A vida consagrada é uma resposta de amor a um Deus que nos amou por primeiro. É entrega total da própria vida, por meio dos votos de pobreza, castidade e obediência. E nós, missionários redentoristas, fazemos também um quarto voto, que é o voto de perseverança. Para todos nós consagrados, sermos no mundo um sinal vivo da presença, do carinho e da compaixão de Cristo. Os homens e mulheres consagrados, religiosos e religiosas, dedicam seus dias à oração, à missão, ao serviço aos mais pobres e à edificação da comunidade. Eles nos ensinam, nos lembram, com a própria existência, de que o nosso fim último é Deus e de que o amor fraterno é a nossa maior riqueza. É uma vocação de doação silenciosa, mas que gera frutos abundantes para toda a igreja. E para ajudar você a mergulhar na beleza desse chamado, a nossa dica de leitura de hoje traz obras fundamentais. A primeira delas é o livro Teologia da Vida Consagrada, do missionário redentorista Padre Lourenço Kearns. O autor, que é um reconhecido pregador de retiros e assessor nessa área, apresenta nesta obra os principais elementos teológicos que fundamentam a vida religiosa. Um livro profundo que descreve com riqueza toda a beleza e a missão dessa vocação na igreja. Para quem está no processo de escuta e discernimento, ou para você que acompanha jovens nessa jornada, indicamos a série Acompanhamento Vocacional, elaborada pelo padre Geraldo de Paula, agora Dom Geraldo de Paula, bispo auxiliar de Niterói, no Rio de Janeiro, missionário redentorista, e pela irmã Sandra, dois formadores de larga experiência. A série é composta por 3 volumes práticos e iluminadores: Despertando Minha Vocação, Descobrindo Minha Vocação e Respondendo a Minha Vocação. É um verdadeiro guia para cada etapa do caminho. E para alimentar o nosso espírito em comunidade, não podemos esquecer da novena vocacional. Por meio dela, somos convidados a colocar os joelhos no chão e a rezar por todas as vocações, pedindo ao Senhor da Messe que continue enviando operários corajosos para a sua colheita. O livro Teologia da Vida Consagrada, a coleção Acompanhamento Vocacional e a Novena Vocacional, você vai encontrá-los nas livrarias Santuário ou através do nosso site livrariasantuario.com.br. Se preferir, também poderá ligar para a Editora Santuário de segunda a sexta-feira através do nosso contato, que também é o WhatsApp 0800-016-0004. Aprofunde sua fé e ajude a cultivar novas vocações. Reze, sobretudo neste mês de agosto, de modo intensificado pelas vocações da igreja, pedindo ao Senhor da Messe que continue enviando homens e mulheres, vocações boas, para o serviço na igreja e na comunidade. Por isso faço o convite a você, não só reze, mas também propague, presenteie algum jovem, alguma moça, algum rapaz que tem o desejo de seguir Cristo de mais de perto. Ofereça para eles essas obras que aqui foram apresentadas. Também faço o convite a você. Faça uma boa leitura desses materiais. E até o nosso próximo encontro, você e o livro.
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9: Então Pedro tomou a palavra e disse: e nós, que deixamos tudo e te seguimos, o que teremos? Mateus 19:27. Deixarmos tudo para termos mais. Eis a lógica do evangelho vivido e ensinado por Jesus. Na lógica da sociedade, é ao contrário. O mais é sempre mais. E quem não tem, deve matar-se na busca de mais, mesmo que esses bens sejam falsos. Na comunidade dos seguidores de Jesus, a norma é clara: o menos é mais. O menos torna-nos mais leves, mais dispostos, menos inseguros e indecisos nas tomadas de decisão. O desapego é a marca de quem se decide seguir os passos de Jesus. Seu exemplo de desapego o coloca como testemunha para a sua comunidade. Aliás, Jesus não nos pede nada que o próprio já não esteja vivendo. Por isso, é tão motivador entendê-lo e segui-lo. A sua vida nos enche de motivações. As dúvidas de nossa parte são normais quanto ao que lucraremos a partir daquilo deixado ao longo do caminho para seguirmos o Mestre. O desapego faz parte do discípulo da comunidade de Jesus. O discípulo sempre precisa de motivações diárias para refazer os seus propósitos em relação ao foco de sua fé. Jesus não nos garante somente multiplicação daquilo que deixarmos por causa do Evangelho. Ele também acrescenta as consequências de nossos desapegos, acompanhando a multiplicação daquilo que deixamos. Viram também as perseguições e até morte pelo reino. Não basta seguir os passos de Jesus. É preciso ficarmos atentos a tudo o que aconteceu com a sua vida de desapego. Ele desapegou-se de tudo, inclusive de sua vida, mas recebeu do Pai o prêmio da vitória sobre a morte. A vida de Jesus realmente motiva-nos ao desapego de tudo e todos por causa de sua proposta? Senhor, Tu que nos chamas constantemente ao desapego, dá-nos a graça de nos desapegarmos de tudo por amor ao Teu Filho Jesus. Amém.
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1: Elôcio Velho, de volta.
2: Nossa Senhora das Neves. Nossa Senhora das Neves é um dos títulos mais antigos e venerados da Virgem Maria, profundamente enraizado na tradição cristã desde o século IV. A devoção à Nossa Senhora das Neves tem sua origem em um dos milagres mais notáveis da história da Igreja Católica, que resultou na construção da Basílica de Santa Maria Maior em Roma. Uma das quatro basílicas papais maiores e a primeira dedicada a Nossa Senhora no Ocidente. O milagre ocorreu durante o papado de Libério em 352 d.C. Um nobre romano chamado João, juntamente com sua esposa, ambos devotos cristãos, decidiram consagrar sua riqueza à construção de uma igreja em honra à Virgem Maria. Em uma noite de agosto, entre os dias 4 e 5, a Virgem Maria apareceu em sonho ao casal e também ao Papa Libério, indicando que uma igreja deveria ser erguida no local onde a neve caísse. Na manhã seguinte, o Monte Esquilino, em pleno verão romano, estava milagrosamente coberto de neve. Vendo nisso um sinal divino, o Papa Libério traçou o perímetro da nova igreja na neve. E assim começou a construção da Basílica de Santa Maria Maior. A devoção à Nossa Senhora das Neves rapidamente se espalhou a partir de Roma. A Basílica se tornou um dos principais centros de peregrinação, sendo várias vezes ampliada e adornada ao longo dos séculos. Entre as relíquias mais preciosas ali conservadas está um fragmento do presépio de Belém, trazido para Roma no século VII. A devoção à Nossa Senhora das Neves não se limitou a Roma. Se expandiu para outras regiões da Europa e, eventualmente, para a América Latina. Em tempos de crise, como pestes e guerras, os fiéis recorriam à intercessão de Nossa Senhora das Neves em busca de proteção e auxílio. E muitos milagres foram atribuídos à sua intervenção. Nossa Senhora das Neves é venerada como um símbolo de pureza, proteção e intercessão materna. A neve, elemento central no milagre, representa a pureza imaculada da Virgem Maria, que cobre e protege os fiéis contra as impurezas do pecado. Esta devoção convida os cristãos a confiar na intercessão da Mãe de Deus, especialmente nos momentos de dificuldade. A Basílica de Santa Maria Maior, dedicada à Nossa Senhora das Neves, permanece como um dos mais importantes santuários marianos do mundo, um refúgio espiritual para milhões de fiéis que buscam a proteção e o consolo da Mãe de Deus. Nossa Senhora das Neves, rogai por nós.
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2: Bom dia, meu amigo, minha amiga. Já era quase um costume. Todas as tardes, Dona Marta entrava em casa esbravejando contra alguém. Xingava os motoristas por não respeitarem o trânsito. Reclamava da vizinha por não saber acondicionar o lixo. Esbravejava.

0: casa os meus, porque estou em ti. E tu és a fortaleza que me sustenta. Tu és a rocha firme e forte que me sustenta e não me deixa se abalar por qualquer vento que venha do mundo, que venha do maligno. Não, Jesus, estou em ti. Tu és minha esperança e minha confiança. Por isso eu já vou te agradecendo pela tua vitória sendo manifestada na minha vida. Obrigada, Jesus. Obrigada, meu Jesus.
1: Obrigado, Senhor, porque tu estás aqui, Senhor. E quando vem o vendaval, o Senhor me sustenta. Essa é a nossa confiança. Tu és um Deus de vitória. Nós confiamos em ti, Jesus.

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4: Olá, bom dia, bom dia, bom dia. 4:01, excelente madrugada de sábado. Hoje, dia 22 de agosto deste ano de 2026. Está no ar mais um programa Sucesso, sob direção geral de Padre Ricardo Fidelis. Na produção, José Devair Silva. Apresentação, programação, locução e a recepção é minha. Carlos André com você a partir de agora, informando, divertindo, evangelizando.
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4: Bom dia para você de Sacramento, cidades circunvizinhas, comunidades rurais. Bom dia para você, internauta. Meu muito obrigado pelo carinho, pela sintonia. Onde quer que você esteja, a partir de agora, o melhor da música sertaneja raiz no seu rádio. Participe 3351-1735, também pelo nosso WhatsApp 9.

0: 48, essa sua música, mande o seu bom dia, afinal aqui é você quem comanda a programação musical. 4:03, agora em Sacramento, 17 graus, a umidade relativa do ar 46%. Dia 22 de agosto comemora-se o dia do excepcional, dia do folclore e dia mundial do pensamento. Bom dia para você que está aí trabalhando, para você se preparando para mais um dia de trabalho. Você que está de folga hoje, bom descanso. Aos motoristas, bora lá, moçada, obrigado pela carona. A você, produtor rural, homem do campo, bom trabalho. Obrigado por escolher a 100,3. 4:03, 4:03, está no ar mais um programa sucesso.
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0: 4:04, Tião Carreiro e Pardinho abre o programa de hoje. Amor e saudade, bom dia, bom dia, bom dia.
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1: Tá nascendo, tá feliz, confira a hora certa, 4:07.

0: Sou de Mari Martinelli, fim de peão, antes cantou pra nós aqui na Senha, o Biaio Dino Franco, Travessia do Araguaia, e abrindo o programa de hoje, Tião Carreiro e o Pardinho, Amor e Saudade.
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3: Confira a hora certa, 4:15.
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0: Bom dia, 4:18, 4:18. Oi, dona Francisca, bom dia. Bom dia para Dair Borges e a Cida no Flamboyant. Meus estimados amigos da Fazenda Santa Terezinha. Bom dia, Sérgio. Bom dia, Franciel. Tudo certinho aí? Tudo beleza? Pessoal aí no município de Ponte Alta. É Ponte Alta que vocês estão aí mesmo, né? Ou é Jubaí? Tá no meio aí. Então é Ponte Alta. Tá mais pra lá do que pra cá. Ponte Alta aí. Moçada também aí de Ponte Alta, né? O Gaspar. Bom dia, José Ivan. Bom dia, Serlei. Moçada aí na Fazenda Jatobá. Abraço aí pro meu amigo Alan e a família também na sintonia. Tudo bom, Alan? Bom dia aí pro Silvinho, dona Raimunda, bom dia, moçada aí em Ponte Alta. O Vicente tá lá na São Basílio, moçada da São Basílio, bom dia Livandro, bom dia Cristiano, como é que estão as coisas aí, como diz o ditado, como é que tá o PH aí, tudo certo? Bora lá, hein, não bambeia não, ventinho tá chegando, viu gente, tá dizendo aqui, ó. Esse sábado vai ser marcado aí por ventania, poeira e mais algumas coisas. Cidade de São Paulo, né? Cidade de São Paulo vai sair de 35 graus a máxima e vai cair para 22, 21, 22 hoje. É uma frente fria que chega na região sudeste, passa pelo Rio de Janeiro, estado de São Paulo e também parte de Minas Gerais. Daqui a pouco, na previsão do tempo, nós vamos trazer essas informações aí. Tá certo? Abraço aos motoristas. Senhor Zico, bom dia. Oi, dona Joana. Pessoal aí na Fazenda Aldeia, senhor Zico já tá lá na varanda. Rádio tá ligado aí, né, senhor Zico? Tudo bom? Já partiu um queijo assim, meia cura. Tá aí tomando café e comendo queijo. O café o senhor pode dar jeito nele. Agora esse queijo meia cura aí, vou mandar uma lasca dele pra nós aqui. Combinado? Eita, isso não passa, né, Sozinho? Cai na ponte. Cai aí na ponte do Córrego dos Peixes, mas não travessa pra cá de jeito nenhum. 4h20, bora lá de moda. Joaquim Manuel, Boate Azul, bom dia.

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1: 4:28.
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3: Bom dia, 4:31, 4:31, excelente madrugada de sábado. Hoje, dia 22 de agosto. Excelente dia para você, bom final de semana. Sérgio, bom dia, meu patrão, tudo beleza? Seja bem-vindo, abraço aí. É, vocês já estão aí na tirança de leite, né? Começa cedo aí também, cedo não, de madrugada, né? Vamos que vamos, não pode bambiar não. Bom dia, Sirlei, bom dia, Ivan. Bora lá, hein, Ivan. Sabadão aí, vamos firme. Luiz Carlos tá na sintonia também, seja bem-vindo. Abraço aqui pra Rosângela e o Cidinho lá no Novo Alvorecer. Tudo bom, Rosângela? Oi, Cidinho, bom dia. Abraço pro Éder, pra Andresa e o Noan. O Ivan tá pedindo moda. Quem vai cantar é os Filhos de Goiás. Sérgio, já tá sua moda no ar aí também, tá certo? Não vai cair na ponte, não. Vai atravessar e chegar aí. É, cadê aqui? Tem mais gente. O Cleiton, bom dia, Carlos. Manda música pra nós aqui em Conquista, é o Cleiton. Ô Cleiton, bom dia, tudo certo, tudo beleza aí? Bora lá, menino, não bambeia não, mandando um abraço aí, pessoal da usina e pra todos os motoristas dos ônibus, então moçada dos ônibus aí, nosso abraço, obrigado pela carona. 4:32.

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2: 4:37.

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2: Rádio Sacramento FM 100,3 e a hora certa para você. 4:44.
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1: Bom dia, 4:47, 13 minutos faltando para 5 horas da manhã. É bom estar aí com você, na sua casa, no seu local de trabalho. Aos motoristas, obrigado pela carona. E aí, tomando café? Tudo certinho? Aí, minha amiga dona de casa, hoje é dia de lavar roupa, arrumar a casa, né? Lavar o quintal, ajeitar aí. Tem previsão daquela ventania, aquela chuva de terra hoje, viu, pessoal? É a previsão aqui, ó, ventos que poderão chegar até 70 quilômetros por hora no estado de São Paulo, em parte de Minas Gerais, vai passar um pouco desse vento. Não tão com essa intensidade, um pouco menos, entre 40 e 50 quilômetros, né, os ventos. Deixa eu até conferir aqui, que a temperatura lá vai despencando. Quando eu cheguei aqui tava 17, agora já tá 14, né? Aí, ó, já caiu 3 graus. Deixa eu ver aqui se esse negócio já atualizou aqui. Aí a gente já vai deixando você mais bem informado, né? Cadê aqui os ventos? Mas não tá. Não tá falando aqui. Não atualizou o negócio aqui ainda. Mas ontem tinha a previsão para hoje, né? É de ventos até de 40 quilômetros por hora. É, mas tá aqui, vamos ver se esse negócio daqui a pouco atualiza. E a gente vai trazendo as informações aí, né, para você programar aí. Aqui, ó, atualizou aqui, ó. Vai variar de 6 a 32 quilômetros por hora, né? Poderá ter aí poeira, fuligens, né, no decorrer desse sábado, a qualquer hora. É, o sol vai aparecer, o tempo fica nublado, a máxima não passa dos 28, a mínima vai chegar a 13, sensação térmica de 11,5, né, para este sábado. Pode ocorrer aí, em alguns pontos já, ocorrer aí, né, chuvas. A umidade relativa do ar ainda fica muito baixa, vai variar de 22 a 88%. Aí nós vamos atualizando aqui, deixando você aí bem informado, tá certo? Meu estimado amigo, senhor Zé Malaquias, bom dia, tudo bom com o senhor? Tudo certinho, obrigado aí pela companhia. É um meu abraço aí pro senhor e para todos os foliões aí da Companhia de Reis. Estão já quase saindo lá pra comunidade Bananal. Cheguei de lá agora mesmo, viu, senhor Zé? Chegamos de lá agora mesmo. Jesus, que é poeira, né? É, ontem, de ontem para hoje, pode dizer assim, de ontem para hoje, festa de Nossa Senhora da Abadia. Ontem, né, às 18h30, o Santo Terço, 19 horas a missa, procissão, depois que quermesse, leilão, né? E um forrozão lá com Liz e Jô. Nós chegamos de lá agora mesmo, né? Vai tá excelente. Boa viagem para vocês, vão com Deus e Santos Reis. É a festa lá no Bananal, a festa de Reis é sábado que vem, né? No próximo final de semana. 10 para 5 faltando. Bom dia.

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2: Bom dia, 5 horas em ponto.
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2: 5 horas, 2 minutos.
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2: Bom dia, 5:04, 5:04, sábado 22 de agosto de 2026. Excelente manhã, bom final de semana. Seja bem-vindo, seja bem-vinda, onde quer que você esteja. Aí no sítio, na fazenda, no rancho, na chácara, na cidade circunvizinhas. Bom dia para você, internauta. Meu abraço a todos. Para você que está trabalhando, para você descansando, para você aí se preparando para mais um dia de trabalho. Vai sair em viagem, boa viagem, que Deus abençoe e proteja. Tá na cama ainda tranquilo, tranquila, curtindo aí a madrugada e amanhã, que bom. Obrigado pela companhia e por você escolher a 100,3. Oi, dona Silvia, bom dia. Tudo bem com a senhora, dona Silvia? Tá aí no Novo Alvorecer, é isso? Então, meu abraço para a senhora, seja bem-vinda. Bom dia para dona Sirlene e senhor Euríptes lá no bairro Scarfe. Pessoal na Fazenda Camurça, abraço a todos aí, bom trabalho. Sr. Jaime lá no bairro Jardim das Acácias, tudo bom, Sr. Jaime? Bom dia. Bom dia para também aqui, cadê aqui? É o José Antônio, tá na sintonia, tá indo já pro trabalho. Bom dia de trabalho, mandando um abraço aí para todos os motoristas. Então, meu abraço a você, motorista. Pessoal aí nos ônibus, né, moçada, que vai para as lavouras aí de batata, de alho, cebola. Obrigado pela carona, boa viagem, bom dia de trabalho a todos. 5:06.

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1: Bom dia, 5:16, a hora certinha pra você na sintonia. Modão aqui abrindo a segunda hora do programa de hoje. Rei Gaspar e Majestade, Sonho de Caboclo, Tonique Tinoco, Moreninha Linda e Praião e Prainha com o Canarinho Prisioneiro. 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
2: 5:19, 5:19, o nosso quadro Boa Viagem Caminhoneiro de hoje traz música atendendo a indicação aí do Frederico, tá sintonizado pedindo música, oferecendo aí para todos os motoristas, inclusive seu papai também que é motorista e os dois estão aí, né, com seus caminhões. Então meu abraço Frederico, seja bem-vindo sempre aqui a programação, né? O pessoal aí, né, em Uberaba, lá no Posto Grau, é isso? Então, bom dia, boa viagem, proteção e bênçãos de Nossa Senhora e São Cristóvão. Barreirito, filho do carreteiro, bom dia, 5:20.

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1: 5h22.
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1: 5h23.

0: 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E a hora certa na Sacramento FM, 5:30.
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0: Bom dia, 5:33, 5:33, Elivandro, bom dia Cristiano, meu abraço pro João Kleber, a Marluce, pessoal aí no sítio João e Maria na comunidade Caxambu, tudo bom aí João? Bom trabalho para você, para Marluce, né? Sejam bem-vindos pessoal na comunidade Caxambu. Dona Cleusa Márcia no bairro Maria Rosa, bom dia, tudo bem, Dona Cleusa? Abraço aqui pro como é que é? Edmilson, é isso? Edmilson está em Ituverava, pessoal de Ituverava, bom dia. Abraço aqui também, né, pro Adilson e a família na Fazenda Cachoeira. Bom dia pra Wanda, tudo bom, Wanda? Seja bem-vinda. É, meu bom dia aqui também pra Vera Lúcia. Está indo para o trabalho e mandando abraço aí para todas as diaristas e pedindo a música do Lourenço e Lorival. Toca daqui a pouquinho, tá bom? Deus abençoe vocês, bom final de semana.

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1: 5:42, bom dia.
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3: 5 horas 44 minutos.

0: 5:47.
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1: Cinco horas, 50 minutos.
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1: Bom dia, bom dia, já já nossa oração da manhã, queremos rezar com você, por você, pela sua família, as intenções que cada um traz no seu coração, de pedido, de agradecimento, agradecermos a Deus pelo dom da vida, por esta semana que vai se findando, pedir as bênçãos e a intercessão de Nossa Senhora para o seu dia de trabalho, para sua família. Rezo pela minha família, especialmente pelos meus pais e por todos os sócios do Clube de Amigos também, suas famílias. Rezamos pelo Santo Padre o Papa, pelo nosso arcebispo, nosso pároco Padre Ricardo, Padre Márcio André, Padre José Eduardo e por todos os sacerdotes, diáconos, religiosas e por você que nesse momento está na sintonia da Rádio Sacramento. Que nossa rainha e padroeira possa ser sempre a grande presença de bênçãos, proteção, saúde e paz em nossas vidas.

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2: Bom dia aos queridos radio-ouvintes da Rádio Sacramento. Hoje é sábado. Estamos finalizando a semana. Somos convidados a nos unir em oração, elevando a Deus o nosso louvor e as nossas súplicas. Convido a você, querido rádio ouvinte, que me acompanhe neste momento da oração da manhã. Em nome do Pai, do Filho e do Espírito Santo. Amém. Raiando o novo dia, as vozes elevamos, de Deus a graça e glória, em Cristo proclamamos. Por ele o Criador compôs a noite e o dia, criando a lei eterna que os dois alternaria. A vós, luz dos fiéis, nenhuma lei domina, fugis de dia e de noite, clarão da luz divina. Ó Pai, por vossa graça, vivamos hoje bem, servindo a Cristo e cheios do vosso Espírito. Amém. Senhor, meu primeiro pensamento nesta manhã que começa se dirige para ti, que velaste meu sono e assististe o meu despertar. Tu moras nas alturas e habitas bem no íntimo de minha vida, e todo este dia é teu. Consagro-te agora a jornada que começa, que o meu trabalho seja fecundo como o orvalho do teu amor e a força da tua bênção. Em vão trabalham os homens se tu não os amparas. Permite que eu possa responder claramente a todos a respeito da esperança que existe em mim. Que todos aqueles que eu encontrar possam receber uma palavra amiga de meus lábios, um gesto acolhedor de minhas mãos e uma oração sincera do meu coração. Olha na mesa dos homens pobres e que possam se alimentar para recuperar as forças e continuar a caminhada da vida. Que hoje à noite eu possa estar novamente contigo na intimidade, como alguém que reencontra um amigo para poder dar graças pelo dia que me destes. Vamos acolher no coração neste momento o evangelho do dia, palavra de vida e de salvação para

sábado, dia 22 de agosto, celebramos Nossa Senhora Rainha. Evangelho segundo São Lucas, capítulo 1, versículos de 26 a 38. No sexto mês, o anjo Gabriel foi enviado por Deus a uma cidade da Galileia chamada Nazaré, a uma virgem prometida em casamento a um homem chamado José, da casa de Davi.

0: e o nome da virgem era Maria. Entrando onde ela estava, o anjo lhe disse: alegre-se, cheia de graça, o Senhor está com você. Ao ouvir isso, Maria ficou confusa e se perguntava o que esta saudação queria dizer. O anjo lhe disse: não tenha medo, Maria, porque você encontrou graça junto de Deus. Eis que você ficará grávida e dará à luz um filho, e lhe dará o nome de Jesus. Ele será grande, será chamado Filho do Altíssimo, e o Senhor Deus lhe dará o trono de seu pai Davi. Ele reinará para sempre sobre a casa de Jacó, e o seu reinado não terá fim. Palavra da salvação. Glória a vós, Senhor. Meus irmãos e minhas irmãs, no quinto mistério glorioso do Santo Rosário, nós contemplamos a coroação de Maria como rainha do céu e da terra, ao lado de seu filho, o rei do universo. Alguns poderiam dizer que se trata de resquícios da tradição medieval, marcada pelas relações entre reis e súditos. Porém, é significativo celebrar a memória que hoje a liturgia nos apresenta, pois ela ressalta a beleza da Assunção de Nossa Senhora, celebrada há uma semana, e nos recorda que Maria é modelo e sinal de esperança para os cristãos que, já revestidos da dignidade real do Senhor por meio do batismo, são chamados a reinar eternamente com Ele. Nossa Senhora, Rainha do céu e da terra, rogai por nós.
1: Depois de ouvir o Evangelho deste dia, vamos elevar a Deus as nossas preces.
2: Senhor, eu sei que é teu este lugar, todos querem te adorar.
1: Adoremos a Deus que, por meio de seu Filho, trouxe ao mundo vida e esperança. E rezemos. Senhor, Pai de todos os seres humanos, que nos fizestes chegar ao princípio deste dia, dai-nos viver unidos a Cristo para louvor da vossa glória. Conservai e aumentai em nós a fé, a esperança e a caridade que derramastes em nossos corações. Fazei que os nossos olhos estejam sempre voltados para vós, para correspondermos com generosidade e alegria ao vosso chamado. Defendei-nos das ciladas e seduções do mal e protegei os nossos passos de todo tropeço. Concedei a vossa graça e vossa bênção a todos os ouvintes da Rádio Sacramento. Nós os pedimos de um modo especial por todos aqueles que, ao longo da programação da rádio, na manhã deste sábado, apresentaram as suas intenções. Concedei-lhes, ó Pai, as graças que necessitam, o auxílio em suas necessidades. Abençoai também a todos os membros do Clube de Amigos, que têm a missão de ajudar-nos a evangelizar por meio da Rádio Sacramento. E assim, ó Pai, nós apresentamos a vós a oração que o Senhor Jesus nos ensinou. Pai nosso que estais no céu, santificado seja o vosso nome. Venha a nós o vosso reino, seja feita a vossa vontade, assim na terra como no céu. O pão nosso de cada dia nos dai hoje. Perdoai-nos as nossas ofensas, assim como nós perdoamos a quem nos tem ofendido. E não nos deixeis cair em tentação, mas livrai-nos do mal.
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1: Senhor, no início deste dia venho pedir-te saúde, força, paz e sabedoria. Quero olhar hoje o mundo com olhos cheios de amor, ser paciente, compreensivo, manso e prudente, ver além das aparências teus filhos como tu mesmo os vês, e assim não ver senão o bem em cada um. Cerra meus ouvidos a toda calúnia, guarda minha língua de toda maldade, que só de bênçãos se encha meu espírito. Que eu seja tão bondoso e alegre, que todos quantos se achegarem a mim, sintam a tua presença. Senhor, reveste-me de tua beleza, e que no decurso deste dia, eu te revele a todos. Amém. Vamos pedir a nossa mãe, Maria Santíssima, que nos conceda a graça e a bênção que necessitamos. Vamos nos confiar a ela, pedindo que Nossa Senhora nos acompanhe ao longo de todo este dia, nos concedendo a saúde do corpo, a proteção da alma, as bênçãos que necessitamos.
4: Nossa Senhora, Virgem do Silêncio.
1: Ó minha Senhora e minha Mãe, eu me ofereço todo a vós, e em prova de minha devoção para convosco, vos consagro neste dia meus olhos, meus ouvidos, minha boca, meu coração e todo o meu ser. E já que sou vosso, ó incomparável Mãe, guardai-me e defendei-me como propriedade vossa. Amém. Ave Maria, cheia de graça, o Senhor é convosco. Bendita sois vós entre as mulheres, e bendito é o fruto do vosso ventre, Jesus. Santa Maria, Mãe de Deus, rogai por nós, pecadores, agora e na hora de nossa morte. Amém. Queridos ouvintes da Rádio Sacramento, vamos neste momento receber a bênção de Deus para este dia que está começando. O Senhor Jesus Cristo esteja a teu lado para te defender, dentro de ti para te conservar, diante de ti para te conduzir, atrás de ti para te guardar, acima de ti para te abençoar. Ele que vive e reina pelos séculos dos séculos. Amém. A bênção de Deus Todo-Poderoso, Pai, Filho e Espírito Santo. Amém. Um feliz e abençoado dia para todos os queridos rádio-ouvintes da Rádio Sacramento.
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9: Bom dia, 6:12, é hora de informação. Vamos saber como fica o tempo e a temperatura para este final de semana.
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11: O fim de semana será marcado por uma grande variação nas condições climáticas em todo o país. A formação de um ciclone extratropical no oceano impactará principalmente as regiões sul e sudeste. O fenômeno chega ao sudeste do país durante o fim de semana, levando chuvas e instabilidade para as regiões litorâneas, como explica a especialista em meteorologia da Tempo OK, Maria Clara Sasaki.
12: O fim de semana será marcado por instabilidades, especialmente na faixa litorânea do sudeste do Brasil. Isso porque nós temos o avanço de um ciclone extratropical no oceano e uma frente fria associada a este sistema, que mantém um potencial para ventos de moderada intensidade no litoral do estado de São Paulo, do Rio de Janeiro e até no Espírito Santo. No interior do Brasil, a condição ainda é de temperaturas muito elevadas.
11: Já no sul, o fenômeno derrubará as temperaturas, criando condições inclusive para geadas, como destaca Sasaki.
12: A frente fria, que avançou para o sudeste do país, veio acompanhada de uma forte massa de ar frio, uma massa de ar bem intensa, que vai deixar os termômetros muito baixos nos três estados da região, inclusive com potencial para a ocorrência de geadas durante este final de semana, especialmente nos pontos mais altos das Serras Gaúcha e catarinense.
11: Mas enquanto os termômetros caem no sul, no centro-oeste, a previsão é justamente a contrária, com dias de sol e tempo seco.
12: Goiás, Distrito Federal, Mato Grosso, interior de Minas Gerais, interior do Nordeste, ainda temos a presença de uma massa de ar seco que deixa máximas acima de 35, 36 graus na maior parte dos municípios, algumas cidades podendo mais uma vez registrar termômetros aí na casa dos 40 graus, baixos índices de umidade relativa do ar e também é uma condição para o alto risco de queimadas nestas áreas do interior.
11: O ciclone extratropical chegou ao Brasil ainda nesta quinta-feira. Ele avança pelas demais regiões do país ao longo dos próximos dias. 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Produção e reportagem, Eduardo Amaral.
9: Obrigado, Eduardo, pelas informações do clima, do tempo aí, a temperatura. Em Sacramento, nesse momento, 13 graus, a umidade relativa do ar 53%. A máxima prevista para hoje, 28 graus. Os ventos vão variar entre 6 e 32 quilômetros por hora. A umidade relativa do ar varia entre 22 e 88%. No decorrer deste sábado, pode ocorrer a intensidade dos ventos e também poeira e fuligens, antecipando a chegada desta frente fria na região sudeste. Por enquanto, o tempo está aberto, no decorrer do dia permanecerá aí o sol, mas com bastante nuvens e a temperatura gradativamente ganha elevação. Agência Rádio Web, portal climatempo.com com as informações do tempo e a temperatura.
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9: Olá, bom dia, seja bem-vindo à nossa programação, 6:16.
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0: Bom dia, bom dia, bom dia, bom dia. Tá aí Eugênio, meu triângulo mineiro. Antes Alan e Aladim, dois passarinhos e atiradora de elite com Teodoro e o Sampaio. Meu abraço para você na sintonia. Bom dia, Ângela. Tá lá em Mogi Mirim. Tudo bom, Ângela? Tudo certo aí? Meu amigo Juninho, tá nos Diogos. Seja bem-vindo, meu amigo. Bom dia de trabalho aí para você. Excelente final de semana. Dona Meire e senhor Sebastião no Chafariz, bom dia. Deus abençoe vocês. Tudo bom? Tudo certinho aí? Dona Irenias também sintonizada. A Ângela lá na Fazenda Capão do Mel. Bom dia para Aparecida em Conquista. A Maria Conceição, também a Maria Helena, tá aí na caminhada e curtindo a 100,3.
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0: 6:34.
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0: 6:36, 6:36 e os preços do boi gordo e da carne bovina vem apresentando comportamentos de distintos neste mês de agosto. Segundo o CEPEA, enquanto a arroba negociada no mercado paulista perdeu parte da força observada no fim de julho, os valores da carne no atacado seguem firmes. De acordo com o Centro de Pesquisas, o mercado do boi gordo iniciou o mês de agosto ainda forte, mas foi se enfraquecendo nos dias seguintes devido à menor necessidade de novas compras de animais no spot por parte dos frigoríficos. Apesar do enfraquecimento, os valores seguem em patamares elevados. A arroba do boi gordo fechou da seguinte forma no finalzinho da tarde de ontem. O indicador do boi gordo Esalq B3 à vista R$343,20. A média São Paulo a prazo R$346,93. Os fechamentos futuros para agosto R$345,75. Setembro R$355,80. Outubro R$365. Novembro R$368. Dezembro R$370. Janeiro de 2027 R$375,90. E para fevereiro, a arroba do boi gordo no pregão regular, fechamentos futuro, ficou em R$376. Noticiasagrícolas.com, com informação na 100,3.
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0: 6:38.
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4: Bom dia, 6:40. Senhor Sebastião, dona Meire, obrigado pela carona, Deus abençoe vocês aí, excelente viagem. Abraço aqui pro Arnaldo lá na Fazenda Lajeado, tudo bom, Arnaldo? Bom dia, meu patrão, não bambeia não, vamos firme aí, chega a taca, sabadou aí, bom final de semana pra você. Abraço aqui pro Henrique também na sintonia, mandando um abraço pra esposa, pros filhos e pra nós aqui na rádio. Bora lá de moda, 6:41. O Ricardo também sintonizado. Tudo bom, Ricardo? Bom dia. Bom dia pro Edmilson e a família lá em Araxá. Alô, pessoal de Araxá. Bom dia. 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

0: 6:47.
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0: Confira a hora certa, 10 minutos faltando para 7, 6:50.
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0: Christian Ralph, saudade, bom dia pra você na sintonia da melhor rádio do seu rádio. Antes Lady Laura, Tardes Morenas, bom dia pra você. Tá chegando agora, seja bem-vindo, seja bem-vinda. E com essas e outras, é hora da gente encerrar o programa. Vem chegando aí o Virada Radical com Padre Márcio André aqui na 100,3. Lembrando então que o meu programa, né? O programa o qual eu apresento, ele não é meu, programa o qual eu apresento, eu, a Viola e Deus, de segunda a sábado, das 4 às 7 da manhã. E nos sábados ia até às 7:30, agora só até às 7. Combinado, entendido? Bora lá então, vamos encerrar o programa, desejando a você aí feliz e abençoado final de semana. Obrigado, Senhor, por mais um dia de trabalho. Obrigado, Senhor, pela minha voz, que através dela pude levar a todos a alegria da música, da informação e também da evangelização.
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0: Encerro mais este programa prometendo voltar com vocês terça-feira, viu, pessoal? Segunda-feira, feriado, aniversário de nossa querida Sacramento. Então, na terça-feira, se o nosso bom Deus permitir, às 4 da madrugada eu estarei aqui de volta, porque é graças a Ele que a vida continua. E Ele é tão bom que vai querer, eu espero por você. Gratidão a Deus pelo dom da vida de cada um de vocês que mais uma vez me acolheu, me recebeu aí na sua casa, no seu local de trabalho, no seu descanso. Aos motoristas, obrigado pela carona. Excelente, abençoado final de semana para você de Sacramento, bom feriado, né? Segunda-feira, aniversário de Sacramento. E você aí da cidade circunvizinha, as comunidades rurais, os internautas, meu abraço, felicitações aí, aproveite o final de semana, vai fazer um friozinho. E hoje, viu, minha amiga dona de casa, tem aquele vento com aquela poeirinha básica de sempre, tá na previsão aí, temperatura. E hoje, viu, minha amiga dona de casa, tem aquele vento com aquela poeirinha básica de sempre, tá na

0: na nossa programação.
1: 7 horas.
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0: dia, bom dia, bom dia. Que alegria estar com você. Um beijão no seu coração. Manhã de sábado fria aqui em Sacramento. Mas o nosso coração vai estar bem quentinho, porque o Espírito Santo hoje vai agir. Chegaram perto do rádio, põe um café quentinho aí do lado para esquentar. E vamos que vamos fazer a nossa virada radical. Vem pra perto.
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0: Eu começo mandando um abraço bem carinhoso para Maria Helena, para o José Antônio, para Marilac, lá de Araxá, para Tereza Ferraz. Um grande abraço para o Arnaldo, lá da Fazenda Lajeado. Ângela Seregati, olha aí quanta gente boa participando. O Diácono Vantuil também tá aí, ó, ligadinho na gente. É assim que o nosso Virada Radical vai começando. Nesta manhã em que tem festa lá no Santa Bárbara. Você que tá aí pela região de Santa Bárbara, olha, hoje tem forró, sabe por quê? Porque é festa de Nossa Senhora da Abadia e você é nosso convidado. Às 18h30 teremos a bênção da cavalgada, logo depois a Santa Missa com a procissão. Quermesse e aquele forrozão pra turma dançar.

Que bom estar com você mais uma manhã de sábado. Que alegria saber que você está aí comigo, que você está aí com o coração aberto. E você pode participar do nosso Virada Radical ligando aqui na Rádio Sacramento ou mandando mensagem pelo nosso WhatsApp. Pode mandar mensagem de áudio que a gente joga aqui no ar, tá certo? E o Virada Radical, você já sabe, é você quem faz. No finalzinho, temos a novena de São Miguel Arcanjo. Não se esqueça que estamos no período da quaresma de São Miguel e você pode enviar aqui o seu pedido. Não deixe para a última hora, porque tem gente que deixa para enviar os seus pedidos no finalzinho do programa. Aí já era, porque a secretária já manda para dentro do estúdio, não tem mais como fazer o seu pedido de oração e ir para o ar, tá certo? Então vá ligando já o nosso telefone 3351-1735 ou

99197-1748. Se você ainda não marcou, anote aí. 3351-1735. 99197-1748. Já vai mandando o seu pedido de oração, tá certo?

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2: Pega aí a sua Bíblia e abra no Evangelho de Marcos. Isto, Marcos, capítulo 16, versículos de 12 ao 20. Marcos, capítulo 16, versículos de 12 a 20. Mais tarde, Jesus apareceu sobre outra forma a dois discípulos entre eles que iam para o campo. Eles foram anunciá-lo aos demais, mas estes tampouco acreditaram. Por fim, apareceu aos 11 quando estavam sentados à mesa e censurou-lhes a incredulidade e a dureza do coração, por não terem acreditado nos que o tinham visto ressuscitado. E disse-lhes: ide por todo o mundo e pregai o evangelho a toda criatura. Quem crer e for batizado será salvo, mas quem não crer será condenado. Estes milagres acompanharão os que crerem. Expulsarão os demônios em meu nome. Falarão novas línguas, manusearão serpentes e, se beberem algum veneno mortal, não lhes fará mal. Imporão as mãos aos enfermos e eles ficarão curados. Depois que o Senhor Jesus lhes falou, foi levado ao céu e está sentado à direita de Deus. Os discípulos partiram e pregaram por toda parte. O Senhor cooperava com eles e confirmava a sua palavra com os milagres que a acompanhavam. Nós estamos vivendo a alegria do mês vocacional, mês de agosto, mês em que o Senhor bate a porta do nosso coração e nos chama: vem e segue-me. Falar de vocação não é falar só do ser padre ou do ser freira, que também são vocações. Mas nós precisamos entender que o leigo, ele também é vocacionado. Ele é vocacionado a vida matrimonial, constituir uma família, educar novas vidas para Cristo. Mas também o leigo pode não se sentir vocacionado ao matrimônio e também não se sentir vocacionado à vida sacerdotal ou à vida religiosa. Ele permanece solteiro e, como solteiro, vai também anunciar o evangelho. E esse anúncio, ele vai ser feito naqueles lugares em que ele escolher para estar, principalmente no exercício da sua profissão, seja como uma professora, como um médico, como um administrador, um contador, alguém especializado em tecnologias, em informática, enfim. Através da profissão escolhida, a pessoa se coloca a serviço. E todo o ideal da vida humana e da vida cristã está justamente aí: servir. Como dizia Santo Inácio de Loyola, em tudo amar e servir. Porque ninguém se faz médico para si mesmo, ninguém se faz professor para si mesmo. E até quem escolhe o mundo da informática, da tecnologia, também visa alcançar alguém, chegar em alguém. E todo ser humano que por meio da sua profissão chega em alguém, consegue tocar o coração de alguém, ele então é convidado por Jesus a fazer do seu serviço, do seu trabalho, da sua profissão, um resgate de vidas, um transformar de vidas. Ou seja, todo o agir do leigo na sociedade, através da sua profissão, deve ser um agir transformador, que coopere para o bem e nunca para o mal. E assim, nós vamos compreender que o leigo, casado ou solteiro, ele tem na sociedade uma missão evangelizadora. E às vezes ele não precisa nem falar para anunciar o evangelho. E você pode estar até estranhando eu dizer isto. Como vou evangelizar sem falar? Sabia que isso é possível? São Francisco de Assis, quando enviava os seus irmãos em missão, ele sempre alertava: hoje nós vamos anunciar o evangelho. Se for preciso, usem palavras. Olha que interessante. Se for preciso. Isso nos mostra que o evangelho, ele não é anunciado somente quando abrimos os lábios para falar das coisas de Deus. Mas o evangelho também é anunciado quando, por meio dos nossos gestos, as pessoas compreendem e assimilam a palavra de Deus. Por isso, meu irmão e minha irmã, você é convidado a colocar sempre amor nos teus gestos. Porque o mandamento que o Senhor deixou à sua igreja para orientar, seja a palavra, seja o caminho, seja o gesto, é o amor. Amar a Deus, amar ao próximo, amar a si. O gesto que é aquecido pela acolhida, o gesto que é sinal de amor, sempre haverá de transformar vidas. E esse gesto, ele não carece de palavras para ser compreendido. Porque Deus é amor, e todas as vezes que os nossos gestos, que as nossas ações traduzirem amor às pessoas, aí sempre estaremos falando de Deus. E olha, se a palavra anunciada não encontra testemunho nos gestos, ela é mentirosa, ela é vazia. Olha a importância do agir na vida de alguém. Porque se o agir não estiver de acordo com o falar, a mensagem vai ser ignorada, porque ela será tomada como algo mentiroso, como algo fraco, que não tem o porquê ser assumido. O gesto anuncia Cristo quando ele se torna testemunho da palavra. O gesto é a confirmação da palavra. Assim ninguém tem desculpas de dizer: ah, eu não tenho o dom da palavra, então não tenho como falar ao mundo do evangelho, contar ao mundo as coisas de Jesus. Isso é uma desculpa. Desculpa esfarrapada, porque nós não precisamos de palavras para falar de Jesus. Basta que os seus gestos transmitam amor, e aí sempre estaremos levando Jesus aonde quer que a gente for. E assim a gente volta o nosso olhar para o evangelho que acabamos de ouvir. É um evangelho de despedida, mas também um evangelho de envio, de início da missão da Igreja de Cristo. Porque Jesus ressuscitado, que aparece aos seus, ele aparece justamente para confirmar a fé. Certeza de que a cruz não teve força suficiente para derrotar a vida, que a vida venceu a morte e o Cristo, outrora sepultado, agora caminha entre os seus, porque ele está vivo. Contudo, a ressurreição tira Jesus da morte, mas aponta a este Cristo a direção do céu. É preciso voltar para o Pai, para levar a humanidade redimida, para mostrar ao Pai que a missão foi cumprida. Mas o Cristo que volta, ele necessita que os seus discípulos possam ir ao mundo inteiro, como disse o Evangelho, até os confins da terra. Porque agora não é hora das pessoas verem e tocarem em Jesus. É hora das pessoas experimentarem Jesus. E essa experiência se dará a partir da força do agir e do falar de uma igreja que está repleta da presença do Senhor ressuscitado. E o pedido que o Senhor faz a esses discípulos é: ide por todo mundo e pregai o evangelho a toda criatura. Quem crer e for batizado será salvo, mas quem não crer será condenado. Não podemos parar, não podemos ficar. O Senhor nos pede para sair do nosso comodismo, sair do nosso mundinho, ir ao encontro do outro. Porque agora é preciso falar de Cristo e dar testemunho daquilo que Cristo fez em minha vida, dessa virada radical que o meu encontro com Jesus, essa experiência íntima, pessoal, fez na minha vida. É a partir dessa pregação que muitos hão de crer que Jesus Cristo, morto e ressuscitado, é o Senhor. É Deus que caminha conosco. Por que pregar o Evangelho agora é tão importante? Porque o Senhor disse: quem crer será salvo. O objetivo da pregação do Evangelho não é outro senão suscitar no coração das pessoas a fé. E como haverá fé se não houver quem pregue? Ninguém acredita no desconhecido. Para que a gente acredite, para que a semente da fé desabroche no coração do homem, é preciso que alguém fale de Jesus, que alguém revele Jesus a tantas vidas que o desconhece, a tantas pessoas que são descrente. Como haverá fé se não houver quem pregue? A fé vem da pregação, e a pregação que suscita fé é de fato repleta da ação, da moção do Espírito Santo. A palavra de Deus fortalece a fé, faz a fé crescer, e é por esta fé que muitos vão ser batizados, quer dizer, que muitos vão aderir ao projeto de Cristo e assumir como seu o reino anunciado. É importante ter fé, porque a fé é remédio que cura, a fé é força que nos faz superar a cruz, vencer as adversidades. A fé não deixa a esperança esperança esmorecer. Apesar do caos, a fé mantém viva o sonho. E enquanto o homem sonha, o homem é capacitado ao infinito. O homem não abaixa a cabeça, o homem não sucumbe, porque a fé o sustenta. E o objetivo da pregação é conduzir as pessoas à salvação. E como o Cristo poderá salvar alguém se esse alguém não acreditar? E agora é muito bonito a gente perceber que o Senhor não envia os discípulos para pregarem de mãos vazias. Ele capacita todos aqueles que foram escolhidos. Porque muitos foram chamados, mas poucos foram os escolhidos. E o Senhor então capacita os escolhidos, dizendo que muitos milagres haverão de acompanhar todos aqueles que creem. Então vê que a fé tem força transformadora, porque a fé não sucumbe mediante o calvário, mediante os problemas, as provações, as privações, as enfermidades. Não. A fé gera milagres. E aqueles que anunciam o Cristo expulsarão os demônios em seu nome. Olha bem o que o Senhor está falando. Quem se dispõe a ir, vai para plantar a fé. E aonde houver fé, estes que vão anunciando realizarão obras milagrosas. E diante da sua palavra e do seu testemunho, o inimigo não conseguirá agir, porque ele será expulso. O Senhor dá autoridade a quem anuncia o evangelho. Falarão novas línguas, porque a linguagem do amor, ela é compreendida por todos. Porque como nós já falamos hoje, a linguagem do amor não carece de palavras, mas de gestos para ser compreendida. Manusearão serpentes e se beberem algum veneno mortal, este não lhe fará mal. Então quer dizer, a pessoa que vai anunciar o evangelho, ela não vai sozinha. Ela vai repleta do Cristo, ela vai repleta do Espírito Santo. Por isso, a maldade do mundo, o demônio, o pecado, o veneno, não consegue destruí-los. Porque Cristo, mais que protegê-los, Cristo os sustentará. E essa força de milagres que o discípulo carregará fará com que muitos enfermos sejam curados. Então vejam vocês, expulsar demônio, fazer milagre, curar os doentes, não são gestos só de Jesus, não. São gestos de todos aqueles que creem. Porque é pela fé que a obra de Cristo se concretiza na vida das pessoas. Tenha fé. Não deixe que nada e nem ninguém faça você perder a sua fé. Nós podemos perder coisas, nós podemos perder bens, nós podemos perder pessoas, mas se tivermos fé, nós reconquistamos tudo outra vez. Nós construímos tudo de forma muito mais forte, muito mais eficaz. Fé. Fé. É o grande objetivo da pregação do evangelho, gerar fé nos corações para que alcancemos milagres, para que o demônio não tenha poder sobre nós. E assim, eu falo a você, meu irmão, minha irmã, que aí na sua paróquia, você disse o seu sim ao chamado de Jesus Cristo. É para você que hoje eu quero me dirigir parabenizando, sim, parabenizando, porque amanhã a igreja, na dinâmica do mês vocacional, haverá de celebrar o dia do leigo, o dia da leiga, o dia de todos aqueles que, apesar do corre-corre do seu dia, consegue ainda encontrar um tempo para evangelizar, para catequizar crianças, jovens, adultos, para visitar os doentes, para visitar os presos, para levar uma palavra amiga a quem precisa, para repartir o pão de cada dia com aqueles que estão famintos, com aqueles que estão sedentos, enfim, aquele que sente que o evangelho não pode ser só escutado, ele tem que ser praticado. Aquele que compreende que a Eucaristia não é comida para mim, mas é força para nós. E essa força só atinge o outro se eu assumir no mundo a minha missão de cristão. São muitos os leigos que formam uma legião de anjos neste mundo afora, cumprindo o chamado de Jesus Cristo: vem e segue-me, assumindo o envio missionário do Senhor: ide pelo mundo inteiro, pregai o evangelho e fazei com que as pessoas passem a crer. Vocês são preciosos para a igreja, vocês são essenciais para a missão da igreja. O leigo não é coadjuvante nesta missão, o leigo é protagonista, porque os padres e os religiosos são poucos, mas os leigos são muitos, formam um batalhão de homens e de mulheres, de jovens, de adultos, de crianças, de idosos, que vão pelo mundo tocando corações, sendo igreja aonde quer que estejam, na balada, na festa, no futebol, no clube, no bar, na escola, na universidade, no trabalho, na família, aonde quer que estejam. Sua vida sempre fala de Cristo, seus gestos sempre anunciam o amor de Deus a cada pessoa. E é isso que vai edificando a igreja e fazendo com que Jesus, pela fé, salve vidas. Obrigado pelo seu sim. Obrigado pela sua disponibilidade. Eu me encanto. Eu, enquanto sacerdote, eu me encanto com a disposição de vocês, essa força de levar Jesus ao mundo. Parabéns. E se você que está me ouvindo ainda não encontrou um tempo para levar Jesus ao mundo, o chamado é hoje para você. Vem e segue-me, porque muitas vidas precisam do seu testemunho, do seu gesto, da sua voz, para conhecerem Jesus, experimentarem milagres e chegarem até o céu.

chega agora bem para perto do coração de Deus. Chega mais pertinho do seu rádio, para o que você está fazendo, só um pouquinho. Porque agora é hora da gente falar com Deus. E hoje eu quero rezar por todos os agentes das nossas pastorais, associações, movimentos, por todas as lideranças leigas de nossas comunidades, que são pedras vivas na Igreja de Cristo. Senhor Jesus, manso e humilde de coração, fazei o nosso coração cada vez mais semelhante ao vosso. Jesus, que chama operários para sua messe e os envia, abençoai os nossos leigos e nossas leigas no exercício de sua missão pastoral. Protegei o Senhor de todas as perseguições, de toda a inveja, de toda calúnia. Protegei-os dessa agressividade do mundo, porque o mundo tenta de qualquer forma silenciar, calar, intimidar aqueles que são de Deus. Por isso eu clamo a vós, envia o teu Espírito Santo, Senhor, sobre todos os leigos, sobre todas as leigas, pois o Espírito Santo é quem suscita esta força que não deixa a missão da Igreja sucumbir. Protege os nossos leigos. Não deixe que eles desanimem. Senhor, vós bem sabeis que lidar com pessoas não é tarefa nada fácil, tanto que o puseram numa cruz. Não deixe, Senhor, que as contrariedades da missão faça com que os nossos leigos desanimem, que a incompreensão, que as palavras falsas, que as mentiras, seja impedimento para alguém evangelizar. Mas que as pessoas estejam conscientes de que quando encontrarem problemas, perseguições, contrariedades, dificuldades, elas aí sim terão a certeza de estarem no caminho certo. Porque seguir o caminho de Cristo é sempre trilhar na direção da cruz. Quer me seguir? Renuncie a si mesmo, tome sua cruz e siga-me. E o peso da cruz muitas vezes faz a gente desanimar. Olhar para aqueles que deveriam ser agradecidos, sendo agora os primeiros a atirarem pedras, machucam muito e faz com que muitos desacreditem da sua missão. Espírito Santo de Deus, vai tocar agora o coração daqueles que já atuaram de forma tão ativa em nossas comunidades e que por motivos diversos desanimaram e hoje estão na pastoral do banco. Traz para eles novo ardor missionário, consciência de que não podem ficar parados, que preciso ir adiante, superar os obstáculos para fazer com que o amor de Deus alcance muitos corações. E aqueles que estão na lida,
renovai neles o ardor do Espírito Santo. Capacita-os, Senhor, capacita-os, Senhor, capacita-os. Fortalece os seus dons, dá-lhes novos carismas. E que todos tenham a consciência de que não somos nós, mas vós em nós, falando e agindo. Que somos apenas instrumentos nas tuas mãos, pobres instrumentos. Que ninguém seja silenciado porque pecou. Não. O Senhor não chamou homens e mulheres perfeitos. Essa não pode ser a desculpa. Suas limitações, suas fraquezas, essa não pode ser a desculpa. Por isso, Espírito Santo de Deus, conscientiza que o Senhor chama pessoas fracas, sim, porque Ele vai fortalecê-las. O Senhor chama pecadores, porque é na missão, no agir, no dia a dia, que o Senhor vai gerando santidade, superação do pecado. E assim Ele vai dando às nossas palavras a força do testemunho de dizer: eu já estive no pecado e o Senhor me retirou. Mas eu ainda não consegui superar o pecado. E é por isso que você não vai julgar nem condenar ninguém, porque você, conhecendo suas fragilidades, vai ter empatia diante da fragilidade do outro. Espírito Santo de Deus, aquece nesta manhã os corações, envia-os, envia-os, envia-os em missão. Espírito Santo de Deus, socorre os nossos leigos que estão enfrentando problemas, desafios na vida familiar, que estão enfermos. Espírito Santo de Deus, curai-os, transformai suas necessidades, atendei os seus pedidos. Espírito Santo de Deus, vinde em auxílio dos nossos missionários. Sem demora, socorrei-os. Agora a gente invoca o Espírito Santo sobre todos os nossos leigos, para que sintam-se nessa manhã renovados e ainda mais animados para a missão. Vinde, Espírito Santo, enchei os corações dos vossos fiéis e acendei neles o fogo do vosso amor. Enviai o vosso Espírito e tudo será criado e renovareis a face da terra. Oremos. Ó Deus, que instruístes os corações dos vossos fiéis com a luz do Espírito Santo, fazei que apreciemos retamente todas as coisas segundo o mesmo Espírito e gozemos sempre da sua consolação. Por Cristo Senhor nosso. Amém. E se você por acaso estava aí passando, né, de estação em estação, o seu rádio caiu aqui na Rádio Sacramento, saiba que não foi por um acaso, não foi coincidência, foi providência. Essa palavra e essa oração foram para você. É o Senhor batendo na tua porta, te chamando e te enviando a anunciar o Evangelho. Sinta-se convidado, vem, una-se a nós, vamos pelo mundo falando de Jesus.

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3: Agora é hora de deixar o amor de Jesus tocar o seu coração através da música, através das notas musicais, porque aonde a palavra não chega, a música alcança, sensibiliza, emociona. A música faz com que a gente sinta Deus mais do que ouvir Deus. A música tem um poder transformador na vida das pessoas. Eu amo música, eu amo falar de Deus através da canção. E agora nós vamos com o nosso melhor de três. Você já sabe, aquela música que hoje tocar o seu coração. Você liga aqui na rádio, você manda mensagem aqui na rádio pelo 3351-1735 ou 991-971748 e diz qual é a música que você quer ouvir inteirinha, completa. A música que você quer rezar com ela novamente no final do nosso programa, porque é assim. Nós tocamos três músicas e a mais votada, aquela que você escolher, a gente toca completa no final do nosso programa. Então, vamos lá. A primeira música de hoje é Filho do Céu, com o padre Fábio de Melo. Vem cantar pra nós, padre Fábio. Filho do Céu é a primeira do nosso melhor de três.
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0: Filho do céu, nós vivemos para proclamar que não somos deste mundo, que do céu nós somos. É para o céu que nós vamos, é. O leigo e a leiga deve ter sempre o pé no chão, mas o coração voltado sempre para o céu. Filhos do céu, foi a primeira música do nosso Melhor de Três. E agora, viver para mim é Cristo, isso mesmo. É a segunda música do nosso Melhor de Três de hoje, Viver para mim é Cristo, com Eliana Ribeiro.
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0: Eu sou parado nessa música. Viver pra mim é Cristo, com a Eliana Ribeiro, segunda música do nosso Melhor de Três. Vocês estão vendo que hoje nós estamos mostrando a você que o nosso grande objetivo é o céu. Católicos, não desanimem de querer o céu, sejam santos. O objetivo da sua missão, seja na Pascom, seja na catequese, seja como ministro, seja na liturgia, seja como vicentino, na pastoral carcerária, seja qual for, lá no grupo de jovens, o seu objetivo é caminhar para o céu. Nós queremos combater aqueles que estão tirando as pessoas do céu, porque nós queremos levar todo mundo para o céu. O mundo passa, o céu é eterno. O que adianta a gente ganhar o mundo, ser grande no mundo e perder o céu, não é mesmo? Então vamos para a nossa terceira música de hoje, do Melhor de Três. Lindo céu. Você sabia que por sobre as nuvens existe um lindo céu à sua espera? Por isso Jesus foi à frente, porque ele foi preparar esse lindo céu para todos nós. Canta, Adriana, mostra para nós esse lindo céu.
1: Música 3.

0: Eu quero chegar no céu, e você, hein? Vamos juntos, me ajuda a chegar no céu, que eu ajudo você também. Esse é o nosso objetivo enquanto cristãos, caminhar até o céu. E por quê? Porque nós somos filhos do céu. Foi a primeira música de hoje com o padre Fábio de Melo. E pra gente chegar no céu, nós temos que transformar o nosso viver em Cristo. Viver para mim é Cristo. Foi a segunda música de hoje com Eliana Ribeiro. E o céu não é uma ilusão. O céu não é um conto de fadas. O céu é uma realidade. O céu é uma certeza, porque Jesus não mente. Há um lindo céu à nossa espera. Então, qual é a música que você quer ouvir por inteiro e rezar com ela no final do programa? Filhos do céu? Viver para mim é Cristo? Lindo céu? Manda mensagem, liga correndo aqui na Rádio Sacramento e diga qual é a sua música preferida, que no final do nosso programa nós vamos ouvir e rezar juntos outra vez.
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Na novena de hoje, nós rezamos pela saúde de Maria Helena. Pedimos também saúde para Maria Cecília, pelo pai Marcelo e pela mãe Ana Cláudia. É a dona Francisca quem pede esta oração. Aparecida Santana pede oração para a sua vida e para toda a sua família. Lourdelei pede oração pela sua saúde e também pela sua família. Lucimar Nascimento pede oração para o seu filho Francisco e para o Adivaldo, o seu irmão Samuel, que é aniversariante de hoje, e por toda a família Honório e Nascimento. A Márcia Inês pede oração pelos filhos João Paulo e Ana. Rezamos também por João Vitor, Paulo Eduardo e Ana Flávia. Luciana Ribeiro pede oração por seu pai Mário, pela irmã Rosana e por toda a sua família. Também lembra com carinho da sogra Terezinha e pela saúde de Carmen. Rezamos ainda pela família de Maria da Congada, pelo aniversário de Edna Souza, lá da comunidade da Divisa. E eu te convido também a fazer agora a sua oração, mesmo que você não tenha ligado, mesmo que você não tenha feito o seu pedido de oração explícito, você pode fazer aí no seu coração. Lembrando que você é chamado a colocar agora o seu copo com água perto do seu rádio, colocar um pouquinho de sal para serem abençoados, para serem exorcizados. E assim, na nossa novena de São Miguel Arcanjo, a gente pedir a santificação e a purificação das nossas casas, das nossas vidas, a cura para os nossos enfermos, a libertação de todos os nossos vícios. Pelo sinal da Santa Cruz, livrai-nos Deus nosso Senhor dos nossos inimigos, em nome do Pai, do Filho e do Espírito Santo. Amém. Rezemos juntos a oração a São Miguel Arcanjo. São Miguel Arcanjo, defendei-nos no combate. Sede o nosso refúgio contra as maldades e ciladas do demônio. Ordene-lhe Deus, instantemente o pedimos, e vós, príncipe da milícia celeste, pelo divino poder, precipitai no inferno a Satanás e a todos os espíritos malignos que andam pelo mundo para perder as almas. Amém. São Miguel, São Gabriel, São Rafael, rogai por nós e defendei-nos fortemente contra o inimigo. Repitam comigo: ó Jesus Mestre, caminho, verdade e vida, tende piedade de nós. Ó Jesus Mestre, caminho, verdade e vida, tende piedade de nós. Ó Jesus Mestre, caminho, verdade e vida, tende piedade de nós. Agora nós vamos invocar com toda a confiança, com toda a fé do nosso coração, a força, a presença de São Miguel Arcanjo. Coloque teus problemas, tuas batalhas, teus medos, tuas angústias, preocupações, coloque agora tudo diante de São Miguel, porque em sua ladainha a gente não hesita em dizer: quem como Deus? Ninguém. E invocamos a força vitoriosa e libertadora de São Miguel sobre todos os nossos problemas e enfermidades.

para que sejamos dignos de suas promessas. Senhor Jesus, santificai-nos por uma bênção sempre nova e concedei-nos, pela intercessão de São Miguel, essa sabedoria que nos ensina a juntar riquezas do céu e a trocar os bens do tempo.

Rezemos juntos a São Miguel. Pai nosso que estás no céu, santificado seja o vosso nome. Venha a nós o vosso reino. Seja feita a vossa vontade, assim na terra como no céu. O pão nosso de cada dia nos dai hoje. Perdoai as nossas ofensas, assim como nós perdoamos a quem nos tem ofendido. E não nos deixeis cair em tentação, mas livrai-nos do mal. Amém. Rezemos a Santíssima Mãe de Deus. Ave Maria, cheia de graça, o Senhor é convosco. Bendita sois vós entre as mulheres. Bendito é o fruto do vosso ventre, Jesus. Santa Maria, Mãe de Deus, rogai por nós, pecadores, agora e na hora de nossa morte. Amém. Glória ao Pai, ao Filho e ao Espírito Santo, como era no princípio, agora e sempre. Amém. Gloriosíssimo São Miguel, chefe e príncipe dos exércitos celestes, fiel guardião das almas, vencedor dos espíritos rebeldes, amado da casa de Deus, nosso admirável guia depois de Cristo. Vós, cuja excelência e virtudes são altíssimas, dignai-vos livrar-nos de todos os males. Nós todos que recorremos a vós com confiança, e fazei pela vossa incomparável proteção que adiantemos cada dia mais na fidelidade em servir a Deus. Amém. Rogai por nós, ó bem-aventurado São Miguel Arcanjo, príncipe da Igreja de Cristo, para que sejamos dignos das promessas de Cristo. Peçamos a Deus, então, que abençoe a água e o sal que vocês apresentam aí diante do seu rádio. Dignai-vos, Senhor nosso Deus, que fizestes da água criatura vossa uma fonte de vida e purificação, abençoá-la e santificá-la, para que todos que o bom uso fizerem desta água santa alcancem as graças necessárias para bem viver, a cura do corpo e da alma e a proteção contra todos os males. Vós que mandastes o profeta Eliseu lançar o sal à água para torná-la fecunda, abençoai agora este sal, criatura vossa, para que onde esta mistura de água e sal forem aspergidas, sejam libertos todos os lugares e principalmente a vida dos vossos filhos e filhas de todos os ataques e ciladas do demônio. É o que vos pedimos por Cristo nosso Senhor. Amém. Deus eterno e todo-poderoso, que por um prodígio de bondade e misericórdia para a salvação do ser humano, escolhestes para príncipe de vossa igreja o gloriosíssimo arcanjo São Miguel, tornai-nos dignos, nós vo-lo pedimos, de sermos preservados de todos os nossos inimigos, a fim de que na hora da nossa morte nenhum deles possa nos inquietar, mas que nos seja dado sermos introduzidos por ele na presença da vossa poderosa e augusta majestade, pelos merecimentos de Jesus Cristo, nosso Senhor. Amém. Receba agora a bênção de Deus para a sua vida, para a sua casa, para o seu trabalho, pela intercessão de São Miguel.

0: O Senhor esteja convosco, Ele está no meio de nós. Pela intercessão de São Miguel Arcanjo, desça sobre todos os lares a bênção de Deus, dissipando as trevas e fazendo que entre as paredes habitem sempre os anjos portadores de sua luz. Desça sobre todos os locais de trabalho, santificando para que o fruto do trabalho assegure dignidade à vida humana. Desça sobre todos vós que participaram conosco desta novena perpétua e permaneça em vossos corações a bênção de Deus que é bom, o Pai, o Filho e o Espírito Santo. Amém.
1: Você acompanhou a novena perpétua de São Miguel Arcanjo.
2: Que Deus e São Miguel Arcanjo permaneçam protegendo você e sua família.

0: tempo voa. Chegamos ao final de mais um Virada Radical, deixando mais uma vez o meu abraço, meu carinho, a minha admiração por todos vocês, leigos e leigas, que fazem o reino de Deus acontecer em nossas paróquias. Amanhã é seu dia. Parabéns, que Deus os abençoe, força e paz na missão, que vocês sejam cada vez mais ungidos pela graça do Espírito Santo. Olha, no próximo sábado, 7 da manhã, eu espero por vocês aqui no nosso Virada Radical. Um beijo grande no seu coração, tô indo embora, mas sábado que vem eu estou de volta. Fique com Deus, tchau, tchau.
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0: Dia 22 de agosto, comemoramos hoje Nossa Senhora, Rainha Mediadora da Paz. Tudo que se refere ao Messias traz a marca da divindade. Assim, todos os cristãos veem em Maria a superabundante generosidade do amor divino que acumulou de todos os bens. A Igreja convida o povo a invocá-la, não só com o nome de mãe, e sim com aquele de rainha, porque ela foi coroada com o duplo diadema, de virgindade e de maternidade divina. A festa possui a finalidade de que todos reconheçam mais claramente e melhor honrem o clemente e materno império da Mãe de Deus, para assim contribuir para que se conserve, consolide e torne perene a paz dos povos. Oremos. Ó querida mãezinha, coloca-nos sob a tua proteção e auxílio, que debaixo do teu manto sejamos acolhidos, consolados e amparados. Tu és a nossa mãe e a ti nos entregamos mais uma vez durante este dia dedicado à tua honra. Reine sobre o mundo inteiro. Amém. Nossa Senhora Rainha, rogai por nós. Neste mesmo dia, também celebramos São Filipe Benício. Continue sintonizado na Rádio Sacramento. Deus abençoe e um bom dia.
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4: 8:14.
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0: Alô, gente! 8:16!
1: Bom dia, Walter Filho.
0: Bom dia, bom dia, bom dia, Sacramento, cidades vizinhas, comunidades rurais e a galera da internet. Chegamos!

8h17 em Sacramento. Sejam bem-vindos ao nosso Sabadão da 100, aqui pela Rádio Sacramento FM. Vamos até meio-dia deste sábado, dia 22 de agosto de 2026, né? Hoje é dia do excepcional, hoje é dia do folclore e hoje é dia mundial do pensamento. E nós estamos aqui com vocês, eu daqui, vocês daí, para fazer a sua manhã de sábado muito mais gostosa. Com muita música, alegria, informação, o nosso quadro aí, Que Saudades de Você, né? Sábado passado não teve o quadro porque o programa estava gravado, mas hoje tudo normal por aqui, viu? E é o seguinte, o nosso WhatsApp, vocês sabem, 9197, para ligar e pedir, ligar não, mandar a sua mensagem de áudio ou texto para pedir aí a sua música preferida. Lembrando sempre, pelo amor de Deus, não mandem áudio longo. Se mandar, não vou colocar no ar, tá valendo? 8:18!

0: Muito bem, 8 horas agora, mais 27 minutinhos, 8 mais 27 aqui em Sacramento, pela nossa Rádio Sacramento FM. Você conferiu aí a participação da Negra Lee. É, não joga fora no lixo, antes Danilo e Davi, não mexe nas minhas gavetas, hein? E o Durval Leles, não tem lua. 8:27 agora.
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2: Tudo bem, minha gente? 8:30, 8:30 na cidade de Sacramento. E tem uma dupla aqui, estranho anunciar, né? Mas, por exemplo, sabe quem gravou agora com Alexandre Pires? Elas, as irmãs Barbosa, cantoras de música raiz, né?

0: 8 horas agora, mais 36 minutos, 8:36 em Sacramento. A participação aí foi de Alok com James Arthur, né? Work With My Love. Antes, Irmãs Barbosa com Alexandre Pires. Me Solta. 8:36, bom dia. Sacramento. 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
0: Muito bem, 8 horas agora, mais 38 minutos, 8:38 em Sacramento. 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Minha gente, eu já falei aqui várias vezes e vou repetir. No domingo e durante a semana após as 17 horas, eu fico absolutamente só aqui na rádio, sozinho. Eu e Deus, claro. Mas ele não pode atender o telefone por mim, né? Então é o seguinte, quando vocês quiserem ligar para pedir música, façam isso a hora que estiver tocando música. Porque quando tá tocando propaganda, quando eu estou falando, eu não tenho como atender o telefone. E o pessoal fica insistindo, o telefone fica tocando sem parar. Eu não tenho como atender vocês. Porque aqui o locutor, né? Ele cuida sozinho de 2 computadores à minha frente aqui, ó, um à esquerda, outro à direita, a mesa de som, microfone, essa coisa toda, e telefone. Então não adianta, quando eu estiver falando uma propaganda ou alguma coisa, não adianta ligar. Eu não tenho como, não é que eu não quero, é porque eu não tenho como atender. Liguem a hora que estiver tocando música, combinado?
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0: 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Oito horas agora, 43 minutos.

0: Aí tivemos ela, Simone Mendes. Eu sou muito fã dessa mulher, viu? Simone Mendes, ela é uma excelente cantora, né? Essa música aí foi aquela Me Ama ou Me Larga. Tivemos também a banda Djavu, Me Libera. 8:50, bom dia!
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1: Maravilha, de volta aí com o Sabadão da 100. São 8 horas agora, 52 minutos, 8:52. Atendendo a dona Dair lá no Flamboyant, oferecendo aí, ela pediu um Aguinaldo Timóteo, oferecendo aí pra toda a sua família. Vamos de Aguinaldo Timóteo, os verdes campos de minha terra.

0: Alô no Boteco, alemão do forró aqui no Sábado da 100, que trouxe também Aguinaldo Timóteo, os verdes campos da minha terra.
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0: o que esta saudação queria dizer. O anjo lhe disse: "Não tenha medo, Maria, porque você encontrou graça junto de Deus. Eis que você ficará grávida e dará à luz um filho, e lhe dará o nome de Jesus. Ele será grande, será chamado Filho do Altíssimo, e o Senhor Deus lhe dará o trono de seu pai Davi. Ele reinará para sempre sobre a casa de Jacó, e o seu reinado não terá fim." Palavra da salvação. Glória a vós, Senhor. Meus irmãos e minhas irmãs, no quinto mistério glorioso do Santo Rosário, nós contemplamos a coroação de Maria como rainha do céu e da terra, ao lado de seu filho, o rei do universo. Alguns poderiam dizer que se trata de resquícios da tradição medieval, marcada pelas relações entre reis e súditos. Porém, é significativo celebrar a memória que hoje a liturgia nos apresenta, pois ela ressalta a beleza da Assunção de Nossa Senhora, celebrada há uma semana, e nos recorda que Maria é modelo e sinal de esperança para os cristãos que, já revestidos da dignidade real do Senhor por meio do batismo, são chamados a reinar eternamente com Ele. Nossa Senhora, Rainha do céu e da terra, rogai por nós.
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9:09, daqui a pouquinho às 9:30 nós temos aí. Que saudades de você. Hoje vai ser um esquema diferente, hein? Hoje esse cara que nós vamos homenagear, ele não canta. Ele faz declamação em cima de uma determinada música, né? Aliás, ele faz tipo uma tradução. Mas agora é hora da gente dançar um pouquinho do forró nordestino. Ó, cabra da peste. Vamos dançar forró.

0: Tá aí, são 9 horas agora, 16 minutos, 9:16. Nós tivemos aí o ABC do forró, né? Um pupurri aí, ó. Nunca mais vou trair ninguém, mas você não vem e prefiro arriscar. A outra foi com Juliana Bonde e Djavu, Bonde do Forró, Leão Domado em ritmo de forró, gostoso, né?
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0: 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Muito bem, nós já fizemos aí um pouco de forró nordestino. Agora vamos fazer aquele ritmo brasileiro gostoso. Vamos tocar um pouco de samba.
4: Então agora é o seguinte. Vamos fazer um pagode aqui rapidinho? Ó. O pagode do jeito que a gente faz, do jeito que a gente faz, bagunçado. Não, bagunçado não, um pagodinho arrumado.

0: Aí! Eita, Bete Carvalho, vou festejar. Antes tivemos aí, grupo Revelação, né? Deixa acontecer, Coração Radiante e Compasso do Amor. Na CEM, você ouve o que você gosta, no sabadão principalmente, né?
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0: Muito bem, muito bem. 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

0: Muito bem, são 9:33, 9:33 em Sacramento. Conforme eu adiantei para vocês aí um pouquinho mais cedo, a gente hoje ia fazer um Que Saudades de Você, um pouquinho diferente, né? Porque hoje o homenageado, ele não canta, ele faz traduções, né? E vamos fazer a homenagem hoje para Francisco Carlos Paulo Cuoco. Vamos à nossa abertura.
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3: Francisco Carlos Paulo Cuoco, nascido em São Paulo, 29 de novembro de 1933, faleceu também em São Paulo em 19 de junho de 2025, recente, né? Foi um dos maiores e mais populares atores da televisão e do teatro brasileiro. Conhecido por dar vida a galãs marcantes e protagonistas carismáticos, ele marcou época na teledramaturgia nacional entre as décadas de 1960 e 1990. Nascido no bairro do Brás, em São Paulo, era filho de imigrantes italianos. Trabalhou como feirante na juventude e chegou a iniciar a faculdade de Direito. Descobriu a paixão pela arte no teatro amador antes de se profissionalizar nos palcos. Estreou na TV nos anos 1960, passando pela TV Tupi, onde brilhou na novela Redenção, que teve mais de 700 capítulos. Entrou para a memória global em 1970, atuando em Assim na Terra como no Céu. Consagrou-se como grande parceiro de novelas da autora Jeanette Claire, interpretando papéis históricos como o ambicioso Cristiano Vilhena em Selva de Pedra, sucesso de 1972, e o taxista Carlão em Pecado Capital de 1975. Esteve em dezenas de outras produções de enorme sucesso, como o Cafona em 71, o Outro em 87 e Sol Nascente em 2016. Então esta é a biografia, né? Um pouquinho da vida de Francisco Cuoco, que faleceu aí com, nascido em 33, faleceu em 25, então são 67 com 25, 92 anos, né? É isso? 67. É, 92 anos. Mas vamos lá então, trazendo então a nossa homenagem a Francisco Cuoco com suas famosas traduções. Nem sempre a tradução é idêntica à música verdadeira, né? Mas ele fazia declamação em cima das músicas, vamos dizer assim. Uma delas com o nome Duas Vidas.

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0: Aí hoje nós tivemos a homenagem a Francisco Cuoco, espero que tenham gostado. Sábado que vem tem mais, né? Que saudades de você. E se você tem alguém, algum cantor ou cantora que você gostaria de recordar, que já faleceram, é claro, é só mandar pra gente aí, tá? Pelo WhatsApp da rádio aí, 91 97 17 48, que a gente, se não tiver sido atendido ainda, porque já atendi vários, né? Se não tiver na nossa lista, a gente vai atender sim, com toda certeza.
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0: Muito bem, são 9 horas agora, 46 minutos. 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

bem, minha gente, faltando agora 10 minutinhos para as 10 horas da manhã. Bom dia para você que tá se ligando conosco aí pela Rádio Sacramento FM, aí na frequência de 100,3. Vamos juntinho aí até meio-dia. Eu sou Walter Filho, seu amigo, e o programa é o Sabadão da 100, que agora manda um abraço aqui. Deixa eu mandar um abraço para ela, Lourdelei, sempre na sintonia. Bom dia, Lourdelei. Também aqui é a nossa amiga Maria Helena. Oi, Valtinho, bom dia. Final de semana abençoado para você e sua família. Muito obrigado, viu, Maria Helena? Para você e o nosso amigo Teufeu também, o maridão aí, né? Manda uma música aí pro meu esposo, o Teufeu e todos os meus amigos que estão na sintonia na hora. Bom final de semana para vocês, estejam todos com Deus. Muito obrigado pela audiência, viu, Maria Helena? Vamos trazer Fagner. Essa é boa para dançar, hein?

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1: É, nós tivemos aí Chitãozinho e Chororó com Zé Ramalho, Sinônio, né? Antes Fagner, Borbulhas de Amor. 10:01, minha gente. Bom dia.
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0: Show de bola.
1: Obrigado. Vamos levar o nosso coração aos céus. Dá glória a Deus.

Bem baixinho, Wanda. Bem baixinho. Eu sou a luz, a verdade e o caminho, a vida. Ninguém vai ao Pai senão por mim. Foi o que Jesus falou. E o que ele pediu? Ame. Ame de verdade. Não só a quem te faz bem, não só a quem te convém. Isto é amor. Amor é humildade, é carinho, é compaixão, é gratidão, é perdão. Ame. Ame para ser amado, perdoe para ser perdoado. Seja manso, seja humilde de coração, assim como Jesus foi. Tá bom? Deus abençoe a todos vocês.

0: 10h16, essa música, ela mexe muito com a gente, né? Ela é muito emocionante, realmente. Meu mestre, Jades e Jadson. Antes tivemos Bruno e Robson, Ela Não Vai Mais Chorar. 10h17 agora.
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0: Tudo bem, 10h20, 10 horas 20 minutos em Sacramento. Você aí do outro lado, tudo bem com você? Como é que tá sendo a sua manhã de sábado? Tá legal? Tá gostosa? Espero que sim. A sua companhia é muito importante para nós. Eu muito obrigado pela sua audiência. Fala comigo, minha amiga Maria da Congada.
8: Bom dia, Valtinho. Valtinho, hoje eu gostaria de ouvir uma música da Sandra de Sá. olhos coloridos.
9: Seus olhos coloridos.
8: E vou oferecer pra todo mundo tá ligado na rádio, pra vocês aí. Ô, Valtinho, mas o programa do Padre André é tão bom, tão gostoso.
9: Legal, né?
8: Tô amando.
9: Então.
8: E a música hoje você foi fundo no baú, hein?
9: Tá.
8: Parabéns.
9: Obrigado.
8: Com Deus. Um bom final de semana e até segunda, se Deus quiser. Ah, não, segunda é feriado. Até terça, se Deus quiser. E ele vai querer, Valtinho.
9: Que assim seja, Maria. Amém, amém, amém. Excelente final de semana pra você. Muito obrigado pelo carinho de sempre, viu? Realmente o programa do Padre Márcio tá agradando muito, né? Muito gostoso te ouvir. Padre Márcio tem uma comunicação espetacular, uma voz muito boa, muito cativante também, né? Tem o dom da palavra. Tá ótimo realmente o programa do Padre Márcio. 10:22 em Sacramento. Vamos trazer Sandra de Sá. Olhos coloridos e também atendendo aqui a minha amiga Rosemary, tá pedindo para eu tocar Guita com Raul Seixas. Eu amo essa música, viu, Rosemary? Oi, Maria de Luz, tá chegando agora. Bom dia para você também, viu? 10:22.

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0: Muito bem, são 10 horas mais 31 minutos, 10 e mais 31. Grande Raul, saudades, né? Raul Seixas, Guita. Esse cara tem umas letras. O Raul era muito diferente, né? Era um cara sensacional. E essa música me lembra demais da conta. Um amigo que eu perdi há pouco tempo, né? O Marcinho Dias. Ele adorava cantar Raul, né? E sempre que ele tinha oportunidade de ele estar com seu violão, ele cantava pra gente as músicas do Raul. Cantava essa aí, cantava aquela também, é Metamorfose Ambulante, Trem das Sete, né? Trem das Onze, né? Aquela do, outra do Raul, aquela Oi o Trem. E várias outras, né? Maluco Beleza também, maravilhosa, né? Enfim, as músicas do Raul realmente são muito bonitas, né? 10 e mais 32 em Sacramento.
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0: 10 horas agora, mais 37 minutos na melhor, na número 1, na nossa querida Rádio Sacramento. A Rádio Sacramento é por você e com você sempre, né? 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
0: Minha gente, vamos dar uma voltinha no passado, como eu gosto de fazer de vez em quando aqui no Sabadão. Vamos lá! No Afonso Pena mais uma vez. E os saudosos bailes com o som do rei. Eita, mas era gostoso demais, né? Sacramento Clube também.

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0: Muito bem, são 10h54 na minha querida Sacramento. Eita lugarzinho que eu amo, viu? E nós tivemos essa maravilha de música, né? O Daniel com Samuel, declaração de amor. Antes, The Mamas and the Papas, California Dream. Com certeza você viajou comigo no passado e agora. Tivemos também o Hotel California, né? Com Eagles. Faltam 5 minutos para as 11 horas. Vem pra cá, vem ficar comigo aqui na 100, viu? Aqui você é muito mais feliz.
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9: 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Já são 10:59. 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

10 horas agora mais 50 e vai arredondar 11 horas em ponto. Tá na hora de destravelar mais uma. E vamos de Araqueto.

0: 11 horas agora, mais 12 minutinhos, 11 mais 12. Eita, sabadão. Nós tivemos a versão remix de I Will Survive, né? Can't Take My Eyes Off You. Antes, Araqueto, Nossa Guerra Santa.
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0: São 11 horas agora, mais 17 minutinhos, 11 mais 17. Nossa, agora a barra vai pesar. Cantando juntos, Panda, Humberto e Ronaldo e Ícaro e Gilmar.

0: WhatsApp liberado. 34 99197 1748.
1: É, nós tivemos aí, né, o Panda com Humberto e Ronaldo e Ícaro Gilmar, esse pupurri legal aí, ó, tudo que vai e tempo perdido da Legião, né, 11:24.
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0: 11 horas agora, mais 29 minutos, 11:29. Logo mais a partir de meio-dia tem meu amigo Tiago Mariano com a Vibe 100 para dar continuidade à festa da nossa Rádio Sacramento. Aqui é só alegria, né? Aqui a tristeza pula de alegria, tá na 100.
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0: Então destrava mesmo pra nós, hein?
4: Um sucesso pra gente cantar juntinhos, no misturadinho 3, 1, 2.

0: Que moral, obrigado.
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0: É, música linda aí, romantismo presente também aqui no sabadão, né, gente? David Gilmour, nome da música é Wish You Were Here. Antes, Thiaguinho com Rodriguinho, tô te filmando, hein? E também a fugidinha e ainda toma jeito, coração, pupurri legal.
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0: Tudo bem, são 11 horas agora, 46 minutinhos, 11:46 é hora de música. Ah, vamos atender aqui o nosso amigo Mirim, né? É, o Mirim, pai do Jô. Cadê aqui o pedido do Mirim? Fala aí, Mirim, bom dia.
10: Bom dia, meu amigo Valtinho, como é que você tá? Tá beleza? Bem. Programão bom aí. Valtinho, gostaria que você pudesse tocar pra nós a música da Liz, do Jô, do Certo Pra Dar Ruim, e oferecer aí pro meu netinho João Victor, oferecer pra Antonella também, minha netinha, meus filhos, e também oferecer pros Jeans e a Nora, né, pra Cidinha, minha irmã, pra Regina e todos que gostarem da música, tá bom? Grande abraço aí pra vocês.
0: Valeu, Mirim! Bom final de semana!

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gente, 11:52, estamos quase no final do programa, vamos acelerar. A minha música linda, Léo Chaves.

E minha gente, eu tô indo embora, agradecendo todos vocês aí pelo carinho, pela companhia, pela sua audiência. É muito bom passar amanhã com vocês, viu? Fiquem todos com Deus, excelente final de semana, ótimo domingo, ótima segunda-feira de feriado, descansem, né? Rezem, curtam a vida, né? Segunda-feira, se o bom pai, segunda não, que o programa já tá inclusive gravado, né? Mas na terça-feira, ao vivo, de volta com vocês, no nosso Ponteio da Viola, às 16 horas, claro, se o bom Deus assim o permitir, porque graças a ele é que a vida continua. Tchau, gente, fiquem com Deus, eu tô indo nessa. Fui, tchau, tchau. Hoje eu vou de Ferrari.

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1: Por que o padre parte a hóstia ao meio? O gesto de partir a hóstia, chamado de fração do pão, vem da última ceia e carrega três significados especiais. Primeiro, representa a unidade dos fiéis em Cristo. Assim como de um pão se fazem muitos pedaços, nós, embora muitos, formamos um só corpo. E é importante lembrar que ao partir a hóstia, não são vários Cristos. A Igreja ensina que Cristo está completamente e inteiramente presente em cada parte, mesmo na menor, pois pela transubstanciação, o pão se torna verdadeiramente seu corpo, sangue, alma e divindade. Portanto, partir a hóstia distribui sua presença única, mas não a divide. Segundo, lembra o sacrifício de Jesus na cruz. O pão partido simboliza o seu corpo entregue por nós, tornando presente o memorial da sua paixão. Terceiro, expressa a partilha e a caridade. Quem se alimenta de Cristo é chamado a viver a comunhão com os irmãos, especialmente os mais necessitados.
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2: Muito boa tarde, meus queridos ouvintes. Pra você que tá ligado aí comigo na 100,3 e tá ligado comigo agora também na Vibe 100, 12 horas e 20 minutos, meio-dia e 20. Hoje, dia 22 de agosto de 2026. E sabadão, meus amigos e minhas amigas. É, o sabadão já chegou. E pra você que tava esperando ansiosamente por esse momento, ele já tá aí batendo na sua porta. O finalzinho de semana já tá na área. E você, é claro, pode comemorar. Chegar chegando já. Juntinho comigo, nesse dia mais que lindo. É, e o sabadão já tá na área junto com a gente, trazendo pra vocês muita informação, pra você que quer ter saúde e disposição, e também já vai começar com tudo, aplicando aquela teoria que eu trago pra vocês. Aplica aí a teoria do TBC e tira essa bunda da cadeira. Vamos partindo logo pra ação, meu amigo e minha amiga, porque só desse jeito você vai conseguir tirar aquele tanto de planos que você só fala em prática. Pra te ajudar nisso, eu vou trazer várias dicas, e é claro que isso vem recheado com o melhor da música, com tudo que tá bombando no seu cenário nacional e internacional também. Então é claro que pode vir chegando juntinho comigo nesse sabadão maravilhoso, porque chegou a hora da

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1: 12:31, já passamos aí das 12:30, mais conhecido como meio-dia e meio. De todo jeito, eu já voltei para trazer para vocês música boa e, é claro, informação também. E para você que vem chegando agora, já pode ficar tranquilo que hoje eu vou trazer várias dicas de alimentos que fazem bem para esse órgão aí que é tão especial e tão essencial, né, galera? Que é o figão. Pois é, o seu fígado é necessário para você ter saúde, disposição. E é claro que você pode colocar na sua dieta vários itens que ajudam a manter esse órgão ainda mais em dia, né? Vamos colocar já na nossa primeira item aqui na lista, aquele item que eu nunca vou deixar de falar e eu sempre vou trazer para vocês, que é a água, né, meus amigos? A água, sem nenhuma dúvida, é o alimento e o elemento essencial e principal para você que quer ter saúde e também disposição. Lembrando aí, galera, que a água é essencial para o funcionamento do seu fígado, porque ela vai ajudar a filtrar, né, a eliminar as toxinas e também vai ajudar você aí a melhorar as absorções de nutrientes que são essenciais para o funcionamento ideal do seu fígado, né? Então, como eu sempre digo, já trata agora de pegar aquele copinho d'água, aquela garrafa d'água, coloca bem do seu ladinho aí para não esquecer de se hidratar, viu? E agora às 12:33, vamos chegando, já atendendo a pedidos especiais, lá com a nossa amiga Lilian, ela que tá falando com a gente diretamente lá de Araxá, e a gente vai trazendo para ela a música maravilhosa que é o oferecimento para o seu amado, é o Caetano Júnior. Eita, Caetano, vou falar um negócio, hein, meu amigo? Essa mulher não te ama quilos, ela te ama toneladas. E é pra você, especialmente, que ela tá mandando aí música especial junto com Kleber e Cauã, cantando aí, ó, música Ser Humano ou Anjo. Segura aí e vem com a gente. Música

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2: Vem você pra Vibe 100, 13 e 15. Vocês ouviram aí, né, galera? 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E pra você que tá comigo na sintonia, vamos deixar mais música. Daqui a pouquinho eu volto pra dar dica pra você viver melhor ainda através da sua alimentação. E a próxima é o oferecimento pra toda a galera do comércio que ainda tá trabalhando por aí, pessoal que tá fazendo acontecer, e também quem tá descansando aí, já tá tomando uma. Vamos começar já naquela pegada do sertanejo mais animado, hein? Cedo ou tarde, e primeiros erros na sequência com Cadu e Matheus. Segura aí.

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5: Vem você pra Vibe 100, 13:56 minutinhos. E você que vem comigo na sintonia sempre tá curtindo o melhor da programação por aqui. E é claro que o melhor da programação também vem com informação. E pra você, é claro que quer manter o seu dia a dia, né? E a sua vida com saúde, disposição também. E além de tudo, cuidar do seu figão, meu amigo. Pode vir comigo porque eu vou trazer mais uma diquinha pra você. Inclusive essa dica aqui, ó, ela é muito fácil de ser seguida, porque a galera no final de semana gosta dessa fruta e ela ajuda também a melhorar aí o trabalho do seu fígado, né? Todo mundo conhece o limão, né, galera? E o limãozinho, ele tem um poder gigantesco de ajudar a eliminar as toxinas aí do seu fígado. E ó, não adianta nada ficar fazendo caipirinha aí o tempo inteiro e achar que ela vai ajudar, não, viu, galera? Vai compensar, mas não vai ajudar, tá? Então você tem sim que equilibrar aí, né, as suas ingestões alcoólicas para que isso tenha efeito, né? Mas o limão é um grande aliado. Você pode usar aí nas saladas, pode fazer suco, pode fazer diversas receitas utilizando limão. Inclusive tem até o chá de limão, né? Que é uma ótima dica também para você eliminar de vez aí aquele inchaço, né? Aquela congestão indesejada ali que você está tendo também. O chazinho de limão é uma ótima dica, né? Então coloque no seu dia a dia, o seu corpo agradece e muito! 3:57, vamos com mais música. Daqui a pouquinho eu volto com mais dica pra você. Vamos de Dino Fonseca, Catedral. Daqui a pouquinho eu volto com mais, hein? Segura.

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2: Muitíssimo boa tarde pra você, 14:19, e você que vem comigo na sintonia, sempre tá curtindo aí o melhor da programação. Acabamos de curtir um pouquinho com Martinho da Vila e Leon, né, galera? L7, a galera que conhece aí as músicas mais recentes, né? E ficou muito bacana essa combinação aí, né? Essa música de Martinho da Vila, que é imortal, né? Então canta, minha gente, deixa essa tristeza pra lá, né? Com certeza a vida sempre vai melhorar. Fazem partes aí os percalços, e eu vou deixar pra você que a última dica pra você melhorar a saúde do seu figão, hein? E essa é muito fácil, prática, barata de fazer, e eu vou falar aqui do pepino. Pois é, galera, pepino aí que inclusive é fácil de encontrar em qualquer lugar, né? E o pepino você pode fazer ele fatiadinho, joga ali um temperinho de lemon pepper, pode fazer com cebola, use a sua criatividade, tá? Regule apenas na quantidade de sal e não abuse no sal, tá? Porque o pepino, galera, ele é rico em água, ele é rico em potássio e ele também é rico em vitamina C, né? Pra quem não sabe, o pepino também é rico em vitamina C e minerais também essenciais pra manter aí a saúde e o bom funcionamento do seu fígado. E além de tudo também, galera, é uma ótima entradinha, né? Vai fazer um tiragosto, vai fazer algo ali similar que você vai ter uma refeição depois ou antes, ou simplesmente para comer ali no dia a dia. Pepino é ótimo também para a saúde dos olhos e também da pele. Então fica aí a dica para você, viu? 14:20, vamos com mais música para toda a galera que tá nos ouvindo aí na zona rural. Um grande abraço aí pros meus amigos lá da Nascente das Gerais, meu amigo Danilo, um abraço aí pro Mateusão também, toda a turma aí da região também, da Jaguarinha, que tá sempre nos ouvindo, os meus amigos aí do Quinta Sol, Santa Bárbara, pessoal do Baranal, galera ali também que tá nos ouvindo lá em Ponte Alta, tá sempre na sintonia. Pessoal aí também lá de São Basílio, galera aqui, ó, lá de Engenheiro Lisboa, pessoal da Mumbuca também, que tá sempre na sintonia com a gente, galera lá dos Diogos, grande abraço, ó, minha amiga Luanita, e também a galera que tá nos ouvindo lá na Vila Ípica, Marquinho, meu amigo, um abraço pra você também, toda a família aí. Vamos de pagodinho, meu querido, hoje é dia, né? Segura aí, vem comigo.

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4: Muito boa tarde, eu também tô ligado em vocês, tô na 100, tô feliz, 14h41, quase chegando a hora de ir embora, né, galera? Hoje eu vou embora mais cedo, tá? Eu vou às 15, também sou filho de Deus, né, galera? Quero aproveitar o sabadão com a minha família, com os meus amigos e todo mundo também quer isso, né? Inclusive hoje pode comemorar, hein? Claro, além de final de semana, você vai comemorar aí, ó, já falei uma vez, vou falar de novo, hein? Você ainda não sacou aí o seu abono salarial, galera, não dá bobeira não, viu? 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Ele vai estar disponível lá no aplicativo, você pode transferir direto para sua conta, nem precisa ir no banco, viu? Então aproveite aí e compre aqui também no comércio local, viu, galera? Isso aí é com certeza um dos maiores motivadores pra galera. 14h42, vamos trazer aqui também comemoração através de parabéns para os nossos aniversariantes do dia. Hoje, dia 22 de agosto, já deixo aqui um grande abraço para os nossos queridos amigos que estão sempre ligados aí através das redes sociais, do aplicativo, tudo aqui da Rádio Sacramento. Também um abração lá para Marinha, que tá fazendo aí mais um ano de vida, meu amigo Belchior, o Belchior Inácio. Eita, um abraço aí, Belchior. Um abraço também lá pro Marcos Borges, que tá fazendo aí mais um ano de vida, meu amigo Fabiano Oliveira. Fala, Fabiano. A Érica Souza também. Um abraço lá pra Juliana Soares, que também tá fazendo aí mais um ano de vida, e também minha amiga Ana Laura, que tá me ouvindo lá de Uberaba pelo aplicativo. Gente, o tempo voa. Escorre

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4: Que a fé ilumine o seu caminho, guiando através das tempestades e das noites escuras. Com perseverança e confiança, você superará todos os obstáculos que a vida colocar em seu caminho. Lembre-se que cada desafio é uma oportunidade de crescimento. Então, mantenha-se forte e o sucesso e a realização estarão à sua espera no horizonte. Acredite em si mesmo e siga em frente com coragem. Você pode sempre mais. Muito obrigado, meus amigos. Valeu, até mais. Fui.
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3: Meu querido e minha querida, temos uma reflexão belíssima de Santo Ambrósio, bispo do século IV, sobre a redenção que o Senhor nos garantiu. Em seu corpo e sangue, Jesus assume as nossas dores e o nosso pecado. Cristo, por seu sangue, reconciliou o mundo com Deus, diz o santo. Se Cristo reconciliou o mundo com Deus, então não necessitava ele de reconciliação. Por qual pecado seu expiaria, se não conheceu pecado algum? E ainda, ao pedirem os judeus o de dracma que pela lei se dava pelo pecado, disse a Pedro: Simão, de quem os reis da terra recebem tributos ou impostos? De seus filhos ou dos estranhos? Respondendo Pedro, disse: dos estranhos. E o Senhor: logo os filhos estão livres. Mas, para não lhes causarem embaraço, lança o anzol e tira o primeiro peixe para apanhar. Abre-lhe a boca e encontrarás um estáter. Toma-o e paga-o por mim e por ti. São Mateus capítulo 17, versículos 25 a 27. O Senhor demonstrou assim não ser obrigado à expiação dos pecados. Não era servo do pecado, mas livre de todo erro, o Filho de Deus. O Filho liberta, o servo é réu. Logo, livre de tudo, não tem ele de dar o preço da redenção de sua alma. O preço de seu sangue pode derramar-se pelo universo para redimir o pecado de todos. Com justiça liberta aos outros quem nada deve por si. Digo mais, não apenas Cristo não tem preço a pagar por sua redenção ou expiação pelo pecado, mas a respeito de qualquer homem pode-se entender, não deva cada um pagar o próprio resgate, porque a expiação de todos é Cristo e a redenção do universo é ele. De que homem será o sangue capaz de alcançar sua redenção? Se pela redenção de todos Cristo já derramou seu sangue, haverá sangue comparável ao sangue de Cristo? Ou qual homem tão poderoso que possa dar algo pela própria expiação? Algo de maior valor do que a expiação que Cristo ofereceu em si mesmo, ele, o único a reconciliar por seu sangue o mundo com Deus. Que maior hóstia, que sacrifício mais excelente, que melhor advogado do que aquele que pelo pecado de todos se fez súplica e entregou a vida como redenção por nós? Não se cogita da expiação ou redenção de cada um, porque o preço de todos é o sangue de Cristo. O Senhor nos redimiu e só ele nos reconciliou com o Pai. Trabalhou até o fim, pois assumiu nossa tarefa ao dizer: vinde a mim todos vós que lutais e eu vos aliviarei. Rezemos para que a palavra do Redentor ressoe em nossos corações e pelos catequistas que fazem esta palavra ressoar na vida daqueles que são por eles orientados, que o Senhor nos dê a graça de viver em Jesus. Na vida daqueles que são por eles orientados, que o Senhor nos dê a graça de viver.

Dai-lhe, Senhor, a sabedoria do Espírito Santo, para que em sua vida sejam testemunhas fiéis do Evangelho, que suas palavras transmitam a vossa verdade e seus gestos revelem a vossa misericórdia. Fortalecei-lhes nos momentos de desânimo e renovai a sua alegria de vos servir na comunidade de fé, fazendo ressoar a vossa palavra. Maria, mãe educadora na fé, rogai pelos catequistas, para que sejam sempre fiéis discípulos missionários do vosso Filho Jesus. Amém.

Ó Maria Santíssima, pelos méritos de nosso Senhor Jesus Cristo, em vossa querida imagem de Aparecida, espalhais inúmeros benefícios sobre todo o Brasil. Eu, embora indigno de pertencer ao número de vossos filhos e filhas, mas cheio do desejo de participar dos benefícios de vossa misericórdia, prostrado a vossos pés, consagro-vos o meu entendimento, para que sempre pense no amor que mereceis. Consagro-vos a minha língua, para que sempre vos louve e propague a vossa devoção. Consagro-vos o meu coração, para que depois de Deus vos ame sobre todas as coisas. Recebei-me, ó Rainha incomparável, vós que o Cristo crucificado deu-nos por mãe, no ditoso número de vossos filhos e filhas. Acolhei-me debaixo de vossa proteção, socorrei-me em todas as minhas necessidades espirituais e temporais, sobretudo na hora de minha morte. Abençoai-me, ó celestial cooperadora, e com vossa poderosa intercessão fortalecei-me em minha fraqueza, a fim de que, servindo-vos fielmente nesta vida, possa louvar-vos, amar-vos e dar-vos graças no céu por toda a eternidade. Assim seja. Amém.

Neste momento vamos pedir a bênção da água que você vai utilizar aí na sua casa, a água que vamos aspergir sobre os nossos objetos de devoção, para cada vez mais termos essa consciência pura, santa e sagrada. Senhor Deus Todo-Poderoso, fonte e origem de toda a vida, abençoai esta água que apresentamos com fé diante de vós. Nós vos pedimos que ela seja para nós sinal da vossa graça e recordação do nosso batismo, que ao utilizá-la com devoção, sejamos protegidos de todo o mal, fortalecidos na fé e renovados em nosso compromisso de viver como filhos e filhas vossos. Purificai nossos corações, nossos lares e nossas famílias. Derramai sobre nós as bênçãos do vosso amor e concedei-nos saúde do corpo, paz de espírito e perseverança no caminho do Evangelho. Por intercessão da bem-aventurada Virgem Maria, Nossa Senhora Aparecida, e de todos os santos, fazei que esta água nos recorde sempre a água do nosso batismo, presença viva do Cristo, fonte de água viva que nos conduz à vida eterna. Em nome do Pai, do Filho e do Espírito Santo. Amém. O Senhor esteja convosco, Ele está no meio de nós. Por intercessão de Nossa Senhora da Conceição Aparecida, Rainha e Padroeira do Brasil, desça sobre vós, as vossas famílias, os vossos projetos e sonhos, vossos desejos, alegrias e tristezas, a bênção de Deus Todo-Poderoso, Pai, Filho e Espírito Santo. Amém.

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6: 15 horas e 13 minutos.
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1: 15 horas e 15 minutos.
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1: 15 horas e 17 minutos.
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2: 100,3. 15 horas e 24 minutos.
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1: 15:31.
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2: 15:45.
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2: Tô feliz. 15 horas e 54 minutos.

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0: 16:02. 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
0: 16:05.
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0: 16:05.
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1: 16:16.
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3: 16 horas e 35 minutos.
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1: Olha a hora certa, gente, agora são 16:52.
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1: 16:54.
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0: 17:04.
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2: 17 horas e 8 minutos.
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6: 17 horas e 20 minutos.
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1: 17:34.
0: Boa tarde.
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0: 17:41.
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4: 17 horas e 51 minutos.
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0: 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Agora, 18 horas. 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

0: Em nome do Pai, do Filho e do Espírito Santo. Amém. O anjo do Senhor anunciou a Maria,
1: e ela concebeu do Espírito Santo.
0: Ave Maria, cheia de graça, o Senhor é convosco. Bendita sois vós entre as mulheres, e bendito é o fruto do vosso ventre, Jesus.
1: Santa Maria, Mãe de Deus, rogai por nós, pecadores, agora e na hora de nossa morte. Amém.
0: Eis aqui a serva do Senhor.
1: Faça-se em mim segundo a tua palavra.
0: Ave Maria, cheia de graça, o Senhor é convosco. Bendita sois vós entre as mulheres, e bendito é o fruto do vosso ventre, Jesus.
1: Santa Maria, Mãe de Deus, rogai por nós, pecadores, agora e na hora de nossa morte. Amém.
0: O Verbo divino se fez carne
1: e habitou entre nós.
0: Ave Maria, cheia de graça, o Senhor é convosco. Bendita sois vós entre as mulheres, bendito é o fruto do vosso ventre, Jesus.
1: Santa Maria, Mãe de Deus, rogai por nós, pecadores, agora e na hora de nossa morte. Amém.
0: Rogai por nós, Santa Mãe de Deus,
1: para que sejamos dignos das promessas de Cristo.
0: Oremos, infundi, Senhor, em nossos corações a vossa graça, para que nós, que conhecemos pela anunciação do anjo a encarnação de Jesus Cristo, vosso Filho, cheguemos por sua paixão e morte na cruz à glória da ressurreição, pelo mesmo Cristo nosso Senhor.
1: Amém.
0: E desejo para todos que nos acompanham as bênçãos de Deus Todo-Poderoso, Pai, o Filho e o Espírito Santo, e permaneça para sempre.

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5: Uma ótima noite para você, agora 18 horas e 22 minutos.
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Com o coração cheio de esperança, iniciemos nossa oração pedindo pelas famílias, pela igreja, pelo mundo e por todas as intenções que trazemos em nosso coração. Em nome do Pai e do Filho e do Espírito Santo. Amém. Senhor Jesus, nós vos oferecemos este terço que vamos rezar, contemplando os mistérios de nossa redenção. Concedei-nos, por intercessão de Maria, vossa Mãe Santíssima, a quem nos dirigimos, as virtudes que nos são necessárias para bem rezá-lo e a graça que nos vem desta santa devoção.

0: Jesus.
1: Contemplemos neste dia os mistérios gozosos, mistérios da alegria. Nos mistérios gozosos, contemplamos a alegria do início da salvação, meditando sobre a encarnação e os primeiros anos da vida de Jesus. Esses momentos nos convidam a louvar o sim de Maria, a simplicidade da vida de Cristo e a grandeza do plano de Deus. Creio em Deus Pai Todo-Poderoso, Criador do céu e da terra, e em Jesus Cristo, seu único Filho, nosso Senhor, que foi concebido pelo poder do Espírito Santo, nasceu da Virgem Maria, padeceu sob Pôncio Pilatos, foi crucificado, morto e sepultado, desceu à mansão dos mortos, ressuscitou ao terceiro dia, subiu aos céus, está sentado à direita de Deus Pai Todo-Poderoso, donde há de vir a julgar os vivos e os mortos. Creio no Espírito Santo, na Santa Igreja Católica, na comunhão dos santos, na remissão dos pecados, na ressurreição da carne, na vida eterna. Amém. Pai nosso que estais no céu, santificado seja o vosso nome. Venha a nós o vosso reino. Seja feita a vossa vontade, assim na terra como no céu.
2: O pão nosso de cada dia nos dai hoje. Perdoai-nos as nossas ofensas, assim como nós perdoamos a quem nos tem ofendido. E não nos deixeis cair em tentação, mas livrai-nos do mal. Amém.
1: Ave Maria, cheia de graça, o Senhor é convosco, bendita sois vós entre as mulheres, e bendito é o fruto do vosso ventre, Jesus.
2: Santa Maria, Mãe de Deus, rogai por nós, pecadores, agora e na hora da nossa morte. Amém.
1: Ave Maria, cheia de graça, o Senhor é convosco, bendita sois vós entre as mulheres, e bendito é o fruto do vosso ventre, Jesus.
2: Santa Maria, Mãe de Deus, rogai por nós, pecadores, agora e na hora da nossa morte. Amém.
1: Ave Maria, cheia de graça, o Senhor é convosco, bendita sois vós entre as mulheres, e bendito é o fruto do vosso ventre, Jesus.
2: Santa Maria, Mãe de Deus, rogai por nós, pecadores, agora e na hora da nossa morte. Amém.
1: Glória ao Pai, ao Filho e ao Espírito Santo.
2: Assim como era no princípio, agora e sempre, pelos séculos dos séculos. Amém.
1: Ó meu Jesus, perdoai-nos, livrai-nos do fogo do inferno, levai as almas todas para o céu e socorrei principalmente aquelas que mais precisarem da vossa misericórdia. Sagrado Coração de Jesus, nós temos confiança em vós. Nossa Senhora do Patrocínio do Santíssimo Sacramento, rogai por nós. No primeiro mistério, contemplamos a encarnação do Filho de Deus, anunciada pelo Arcanjo.

0: Pai nosso que estais nos céus, santificado seja o vosso nome. Venha a nós o vosso reino, seja feita a vossa vontade, assim na terra como no céu.
1: O pão nosso de cada dia nos dai hoje. Perdoai-nos as nossas ofensas, assim como nós perdoamos a quem nos tem ofendido. E não nos deixeis cair em tentação, mas livrai-nos do mal. Amém.
0: Ave Maria, cheia de graça, o Senhor é convosco. Bendita sois vós entre as mulheres. E bendito é o fruto do vosso ventre, Jesus.
1: Santa Maria, Mãe de Deus, rogai por nós, pecadores, agora e na hora da nossa morte. Amém.
0: Ave Maria, cheia de graça, o Senhor é convosco. Bendita sois vós entre as mulheres, e bendito é o fruto do vosso ventre, Jesus.
1: Santa Maria, Mãe de Deus, rogai por nós, pecadores, agora e na hora da nossa morte. Amém.
0: Ave Maria, cheia de graça, o Senhor é convosco. Bendita sois vós entre as mulheres, e bendito é o fruto do vosso ventre, Jesus.
1: Santa Maria, Mãe de Deus, rogai por nós, pecadores, agora e na hora da nossa morte. Amém.
0: Ave Maria, cheia de graça, o Senhor é convosco. Bendita sois vós entre as mulheres, e bendito é o fruto do vosso ventre, Jesus.
1: Santa Maria, Mãe de Deus, rogai por nós, pecadores, agora e na hora da nossa morte. Amém.
0: Ave Maria, cheia de graça, o Senhor é convosco. Bendita sois vós entre as mulheres, e bendito é o fruto do vosso ventre, Jesus.
1: Santa Maria, Mãe de Deus, rogai por nós, pecadores, agora e na hora da nossa morte. Amém.
0: Ave Maria, cheia de graça, o Senhor é convosco. Bendita sois vós entre as mulheres, e bendito é o fruto do vosso ventre, Jesus.
1: Santa Maria, Mãe de Deus, rogai por nós, pecadores, agora e na hora da nossa morte. Amém.
0: Ave Maria, cheia de graça, o Senhor é convosco. Bendita sois vós entre as mulheres, e bendito é o fruto do vosso ventre, Jesus.
1: Santa Maria, Mãe de Deus, rogai por nós, pecadores, agora e na hora da nossa morte. Amém.
0: Ave Maria, cheia de graça, o Senhor é convosco. Bendita sois vós entre as mulheres, e bendito é o fruto do vosso ventre, Jesus.
1: Santa Maria, Mãe de Deus, rogai por nós, pecadores, agora e na hora da nossa morte. Amém.
0: Ave Maria, cheia de graça, o Senhor é convosco. Bendita sois vós entre as mulheres, e bendito é o fruto do vosso ventre, Jesus.
1: Santa Maria, Mãe de Deus, rogai por nós, pecadores, agora e na hora da nossa morte. Amém.
0: Ave Maria, cheia de graça, o Senhor é convosco. Bendita sois vós entre as mulheres, e bendito é o fruto do vosso ventre, Jesus.
1: Santa Maria, Mãe de Deus, rogai por nós, pecadores, agora e na hora da nossa morte. Amém.
0: Glória ao Pai, e ao Filho, e ao Espírito Santo.
1: Assim como era no princípio, agora e sempre, pelos séculos dos séculos. Amém.
0: Ó meu Jesus, perdoai-nos, livrai-nos do fogo do inferno. Levai as almas todas para o céu, e socorrei principalmente aquelas que mais precisarem da vossa misericórdia. Sagrado Coração de Jesus, nós temos confiança em vós. Ó Maria concebida sem pecado, rogai por nós que recorremos a vós. No segundo mistério, contemplamos a visitação de Nossa Senhora, a Santa

0: nosso que estais nos céus, santificado seja o vosso nome. Venha a nós o vosso reino. Seja feita a vossa vontade, assim na terra como no céu.
1: O pão nosso de cada dia nos dai hoje. Perdoai-nos as nossas ofensas, assim como nós perdoamos a quem nos tem ofendido. E não nos deixeis cair em tentação, mas livrai-nos do mal. Amém.
0: Ave Maria, cheia de graça, o Senhor é convosco. Bendita sois vós entre as mulheres. E bendito é o fruto do vosso ventre, Jesus.
1: Santa Maria, Mãe de Deus, rogai por nós, pecadores, agora e na hora da nossa morte. Amém.
0: Ave Maria, cheia de graça, o Senhor é convosco. Bendita sois vós entre as mulheres, e bendito é o fruto do vosso ventre, Jesus.
1: Santa Maria, Mãe de Deus, rogai por nós, pecadores, agora e na hora da nossa morte. Amém.
0: Ave Maria, cheia de graça, o Senhor é convosco. Bendita sois vós entre as mulheres, e bendito é o fruto do vosso ventre, Jesus.
1: Santa Maria, Mãe de Deus, rogai por nós, pecadores, agora e na hora da nossa morte. Amém.
0: Ave Maria, cheia de graça, o Senhor é convosco. Bendita sois vós entre as mulheres, e bendito é o fruto do vosso ventre, Jesus.
1: Santa Maria, Mãe de Deus, rogai por nós, pecadores, agora e na hora da nossa morte. Amém.
0: Ave Maria, cheia de graça, o Senhor é convosco. Bendita sois vós entre as mulheres, e bendito é o fruto do vosso ventre, Jesus.
1: Santa Maria, Mãe de Deus, rogai por nós, pecadores, agora e na hora da nossa morte. Amém.
0: Ave Maria, cheia de graça, o Senhor é convosco. Bendita sois vós entre as mulheres, e bendito é o fruto do vosso ventre, Jesus.
1: Santa Maria, Mãe de Deus, rogai por nós, pecadores, agora e na hora da nossa morte. Amém.
0: Ave Maria, cheia de graça, o Senhor é convosco. Bendita sois vós entre as mulheres, e bendito é o fruto do vosso ventre, Jesus.
1: Santa Maria, Mãe de Deus, rogai por nós, pecadores, agora e na hora da nossa morte. Amém.
0: Ave Maria, cheia de graça, o Senhor é convosco. Bendita sois vós entre as mulheres, e bendito é o fruto do vosso ventre, Jesus.
1: Santa Maria, Mãe de Deus, rogai por nós, pecadores, agora e na hora da nossa morte. Amém.
0: Ave Maria, cheia de graça, o Senhor é convosco. Bendita sois vós entre as mulheres, e bendito é o fruto do vosso ventre, Jesus.
1: Santa Maria, Mãe de Deus, rogai por nós, pecadores, agora e na hora da nossa morte. Amém.
0: Ave Maria, cheia de graça, o Senhor é convosco. Bendita sois vós entre as mulheres, e bendito é o fruto do vosso ventre, Jesus.
1: Santa Maria, Mãe de Deus, rogai por nós, pecadores, agora e na hora da nossa morte. Amém.
0: Glória ao Pai, e ao Filho, e ao Espírito Santo.
1: Assim como era no princípio, agora e sempre, pelos séculos dos séculos. Amém.
0: Ó meu Jesus, perdoai-nos, livrai-nos do fogo do inferno. Levai as almas todas para o céu, e socorrei principalmente aquelas que mais precisarem da vossa misericórdia. Sagrado Coração de Jesus, nós temos confiança em vós. Ó Maria concebida sem pecado, rogai por nós que recorremos a vós. No terceiro mistério contemplamos o nascimento do Filho de Deus.

0: Pai nosso que estais nos céus, santificado seja o vosso nome. Venha a nós o vosso reino. Seja feita a vossa vontade, assim na terra como no céu.
1: O pão nosso de cada dia nos dai hoje. Perdoai-nos as nossas ofensas, assim como nós perdoamos a quem nos tem ofendido. E não nos deixeis cair em tentação, mas livrai-nos do mal. Amém.
0: Ave Maria, cheia de graça, o Senhor é convosco. Bendita sois vós entre as mulheres, e bendito é o fruto do vosso ventre, Jesus.
1: Santa Maria, Mãe de Deus, rogai por nós, pecadores, agora e na hora da nossa morte. Amém.
0: Ave Maria, cheia de graça, o Senhor é convosco. Bendita sois vós entre as mulheres, e bendito é o fruto do vosso ventre, Jesus.
1: Santa Maria, Mãe de Deus, rogai por nós, pecadores, agora e na hora da nossa morte. Amém.
0: Ave Maria, cheia de graça, o Senhor é convosco. Bendita sois vós entre as mulheres, e bendito é o fruto do vosso ventre, Jesus.
1: Santa Maria, Mãe de Deus, rogai por nós, pecadores, agora e na hora da nossa morte. Amém.
0: Ave Maria, cheia de graça, o Senhor é convosco. Bendita sois vós entre as mulheres, e bendito é o fruto do vosso ventre, Jesus.
1: Santa Maria, Mãe de Deus, rogai por nós, pecadores, agora e na hora da nossa morte. Amém.
0: Ave Maria, cheia de graça, o Senhor é convosco. Bendita sois vós entre as mulheres, e bendito é o fruto do vosso ventre, Jesus.
1: Santa Maria, Mãe de Deus, rogai por nós, pecadores, agora e na hora da nossa morte. Amém.
0: Ave Maria, cheia de graça, o Senhor é convosco. Bendita sois vós entre as mulheres, e bendito é o fruto do vosso ventre, Jesus.
1: Santa Maria, Mãe de Deus, rogai por nós, pecadores, agora e na hora da nossa morte. Amém.
0: Ave Maria, cheia de graça, o Senhor é convosco. Bendita sois vós entre as mulheres, e bendito é o fruto do vosso ventre, Jesus.
1: Santa Maria, Mãe de Deus, rogai por nós, pecadores, agora e na hora da nossa morte. Amém.
0: Ave Maria, cheia de graça, o Senhor é convosco. Bendita sois vós entre as mulheres, e bendito é o fruto do vosso ventre, Jesus.
1: Santa Maria, Mãe de Deus, rogai por nós, pecadores, agora e na hora da nossa morte. Amém.
0: Ave Maria, cheia de graça, o Senhor é convosco. Bendita sois vós entre as mulheres, e bendito é o fruto do vosso ventre, Jesus.
1: Santa Maria, Mãe de Deus, rogai por nós, pecadores, agora e na hora da nossa morte. Amém.
0: Ave Maria, cheia de graça, o Senhor é convosco. Bendita sois vós entre as mulheres, e bendito é o fruto do vosso ventre, Jesus.
1: Santa Maria, Mãe de Deus, rogai por nós, pecadores, agora e na hora da nossa morte. Amém.
0: Glória ao Pai, e ao Filho, e ao Espírito Santo.
1: Assim como era no princípio, agora e sempre, pelos séculos dos séculos. Amém.
0: Ó meu Jesus, perdoai-nos, livrai-nos do fogo do inferno. Levai as almas todas para o céu, e socorrei principalmente aquelas que mais precisarem da vossa misericórdia. Sagrado Coração de Jesus, nós temos confiança em vós. Ó Maria concebida sem pecado, rogai por nós que recorremos a vós. No quarto mistério contemplamos a apresentação do Senhor Jesus no templo.

0: Pai nosso que estais nos céus, santificado seja o vosso nome. Venha a nós o vosso reino, seja feita a vossa vontade, assim na terra como no céu.
1: O pão nosso de cada dia nos dai hoje. Perdoai-nos as nossas ofensas, assim como nós perdoamos a quem nos tem ofendido. E não nos deixeis cair em tentação, mas livrai-nos do mal. Amém.
0: Ave Maria, cheia de graça, o Senhor é convosco. Bendita sois vós entre as mulheres. E bendito é o fruto do vosso ventre, Jesus.
1: Santa Maria, Mãe de Deus, rogai por nós, pecadores, agora e na hora da nossa morte. Amém.
0: Ave Maria, cheia de graça, o Senhor é convosco. Bendita sois vós entre as mulheres, e bendito é o fruto do vosso ventre, Jesus.
1: Santa Maria, Mãe de Deus, rogai por nós, pecadores, agora e na hora da nossa morte. Amém.
0: Ave Maria, cheia de graça, o Senhor é convosco. Bendita sois vós entre as mulheres, e bendito é o fruto do vosso ventre, Jesus.
1: Santa Maria, Mãe de Deus, rogai por nós, pecadores, agora e na hora da nossa morte. Amém.
0: Ave Maria, cheia de graça, o Senhor é convosco. Bendita sois vós entre as mulheres, e bendito é o fruto do vosso ventre, Jesus.
1: Santa Maria, Mãe de Deus, rogai por nós, pecadores, agora e na hora da nossa morte. Amém.
0: Ave Maria, cheia de graça, o Senhor é convosco. Bendita sois vós entre as mulheres, e bendito é o fruto do vosso ventre, Jesus.
1: Santa Maria, Mãe de Deus, rogai por nós, pecadores, agora e na hora da nossa morte. Amém.
0: Ave Maria, cheia de graça, o Senhor é convosco. Bendita sois vós entre as mulheres, e bendito é o fruto do vosso ventre, Jesus.
1: Santa Maria, Mãe de Deus, rogai por nós, pecadores, agora e na hora da nossa morte. Amém.
0: Ave Maria, cheia de graça, o Senhor é convosco. Bendita sois vós entre as mulheres, e bendito é o fruto do vosso ventre, Jesus.
1: Santa Maria, Mãe de Deus, rogai por nós, pecadores, agora e na hora da nossa morte. Amém.
0: Ave Maria, cheia de graça, o Senhor é convosco. Bendita sois vós entre as mulheres, e bendito é o fruto do vosso ventre, Jesus.
1: Santa Maria, Mãe de Deus, rogai por nós, pecadores, agora e na hora da nossa morte. Amém.
0: Ave Maria, cheia de graça, o Senhor é convosco. Bendita sois vós entre as mulheres, e bendito é o fruto do vosso ventre, Jesus.
1: Santa Maria, Mãe de Deus, rogai por nós, pecadores, agora e na hora da nossa morte. Amém.
0: Ave Maria, cheia de graça, o Senhor é convosco. Bendita sois vós entre as mulheres, e bendito é o fruto do vosso ventre, Jesus.
1: Santa Maria, Mãe de Deus, rogai por nós, pecadores, agora e na hora da nossa morte. Amém.
0: Glória ao Pai, e ao Filho, e ao Espírito Santo.
1: Assim como era no princípio, agora e sempre, pelos séculos dos séculos. Amém.
0: Ó meu Jesus, perdoai-nos, livrai-nos do fogo do inferno. Levai as almas todas para o céu, e socorrei principalmente aquelas que mais precisarem da vossa misericórdia. Sagrado Coração de Jesus, nós temos confiança em vós. Ó Maria concebida sem pecado, rogai por nós que recorremos a vós. No quinto mistério contemplamos a perda do menino Jesus e o encontro no templo.

0: nosso que estais nos céus, santificado seja o vosso nome. Venha a nós o vosso reino. Seja feita a vossa vontade, assim na terra como no céu.
1: O pão nosso de cada dia nos dai hoje. Perdoai-nos as nossas ofensas, assim como nós perdoamos a quem nos tem ofendido. E não nos deixeis cair em tentação, mas livrai-nos do mal. Amém.
0: Ave Maria, cheia de graça, o Senhor é convosco. Bendita sois vós entre as mulheres, e bendito é o fruto do vosso ventre, Jesus.
1: Santa Maria, Mãe de Deus, rogai por nós, pecadores, agora e na hora da nossa morte. Amém.
0: Ave Maria, cheia de graça, o Senhor é convosco. Bendita sois vós entre as mulheres, e bendito é o fruto do vosso ventre, Jesus.
1: Santa Maria, Mãe de Deus, rogai por nós, pecadores, agora e na hora da nossa morte. Amém.
0: Ave Maria, cheia de graça, o Senhor é convosco. Bendita sois vós entre as mulheres, e bendito é o fruto do vosso ventre, Jesus.
1: Santa Maria, Mãe de Deus, rogai por nós, pecadores, agora e na hora da nossa morte. Amém.
0: Ave Maria, cheia de graça, o Senhor é convosco. Bendita sois vós entre as mulheres, e bendito é o fruto do vosso ventre, Jesus.
1: Santa Maria, Mãe de Deus, rogai por nós, pecadores, agora e na hora da nossa morte. Amém.
0: Ave Maria, cheia de graça, o Senhor é convosco. Bendita sois vós entre as mulheres, e bendito é o fruto do vosso ventre, Jesus.
1: Santa Maria, Mãe de Deus, rogai por nós, pecadores, agora e na hora da nossa morte. Amém.
0: Ave Maria, cheia de graça, o Senhor é convosco. Bendita sois vós entre as mulheres, e bendito é o fruto do vosso ventre, Jesus.
1: Santa Maria, Mãe de Deus, rogai por nós, pecadores, agora e na hora da nossa morte. Amém.
0: Ave Maria, cheia de graça, o Senhor é convosco. Bendita sois vós entre as mulheres, e bendito é o fruto do vosso ventre, Jesus.
1: Santa Maria, Mãe de Deus, rogai por nós, pecadores, agora e na hora da nossa morte. Amém.
0: Ave Maria, cheia de graça, o Senhor é convosco. Bendita sois vós entre as mulheres, e bendito é o fruto do vosso ventre, Jesus.
1: Santa Maria, Mãe de Deus, rogai por nós, pecadores, agora e na hora da nossa morte. Amém.
0: Ave Maria, cheia de graça, o Senhor é convosco. Bendita sois vós entre as mulheres, e bendito é o fruto do vosso ventre, Jesus.
1: Santa Maria, Mãe de Deus, rogai por nós, pecadores, agora e na hora da nossa morte. Amém.
0: Ave Maria, cheia de graça, o Senhor é convosco. Bendita sois vós entre as mulheres, e bendito é o fruto do vosso ventre, Jesus.
1: Santa Maria, Mãe de Deus, rogai por nós, pecadores, agora e na hora da nossa morte. Amém.
0: Glória ao Pai, e ao Filho, e ao Espírito Santo.
1: Assim como era no princípio, agora e sempre, pelos séculos dos séculos. Amém.
0: Ó meu Jesus, perdoai-nos, livrai-nos do fogo do inferno. Levai as almas todas para o céu, e socorrei principalmente aquelas que mais precisarem da vossa misericórdia. Sagrado Coração de Jesus, nós temos confiança em vós. Ó Maria concebida sem pecado, rogai por nós que recorremos a vós. Infinitas graças vos damos, soberana rainha, pelos benefícios que todos os dias recebemos de vossas mãos liberais. Dignai-vos agora e para sempre tomar-nos debaixo do vosso poderoso amparo. E para mais vos agradecer, vos saudamos dizendo:
1: Salve Rainha, Mãe de Misericórdia, vida, doçura e esperança nossa, salve. A vós bradamos os degradados filhos de Eva, a vós suspiramos gemendo e chorando neste vale de lágrimas. Eia, pois, advogada nossa, esses vossos olhos misericordiosos a nós volvei, e depois deste desterro, mostrai-nos Jesus, bendito fruto do vosso ventre. Ó clemente, ó piedosa, ó doce sempre Virgem Maria.
0: Rogai por nós, Santa Mãe de Deus,
1: para que sejamos dignos das promessas de Cristo. Amém.
0: O Senhor esteja convosco.
2: Ele está no meio de nós.
0: Abençoe-vos Deus Todo-Poderoso, Pai, Filho e Espírito Santo. Amém.

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4: 19 horas e 21 minutos.

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9: 19 horas e 41 minutos.

0: 19h48.
1: Muito obrigada.
2: Tem que ser mais forte.

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5: 20 horas e 16 minutos.

0: 20:31.
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0: 20:32.

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3: 20 horas e 47 minutos.

0: 20:59. 100,3.
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